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1: Móvel 45.
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1: 10 horas.

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1: 10 e 19.
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0: Sabe por quê? 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
1: 10h32.

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0: 11:26.
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0: Meia-noite.
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0: É noite e um.
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1: Meia-noite, 23. 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
1: Meia-noite 24.

0: meia-noite 24.
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0: Meia-noite 24.

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1: 00:49. 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
1: 00:49.
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1: 00:50.
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1: 00:50.

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1: Gostou. 1 e 4.

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0: 1h17.
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0: 1h17.
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0: 1h17.

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1: 1h29.

0: Sertanejo Classe A.
1: 1:40.
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1: 1:40.
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0: 6.
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0: 2 e 6.
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0: 2 e 6.
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0: 2 e 7.
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1: 2:33. 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

0: 2h34.
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0: 2h34.
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0: 2h35.

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1: 2h57. 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

0: 10 horas.
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0: 3 horas.
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0: 3 horas.

0: 13:23. 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
0: 13:23.
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0: 13:24.
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0: 13:24.

0: 13:46.
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0: 13:47.
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0: 13:47.
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0: 13:47.

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1: Desde 59.

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1: 4:10.

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5: 4:12. 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
4: 5:16.
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4: 5:16.
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4: 5:17.

0: 5h27.
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0: acontecer. Tô ligando pra tudo quanto é errado do Brasil, bicho.
1: É mesmo?
0: É.
1: Pra quê?
0: Pra ver se eu encontro o meu amor.
1: Ah.
0: Sumiu, desapareceu, bicho.
1: Põe um anúncio no jornal, não adianta mais?
0: Ah, eu acho que eu vou pôr no jornal, vou pôr no rádio, vou pôr na televisão, vou pôr em tudo, viu? Faz o seguinte, aumenta o som!

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1: 5h58.
2: Alô, moçada!

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0: Valeu, Campo Grande. Obrigado, hein? Valeu. Fiquem com Deus e até uma próxima oportunidade.
1: Obrigado, hein? Fiquem com Deus também. Quero agradecer a todos vocês pela presença, pelo carinho e pela força de coração.

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2: 6:20.
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0: Olá, turma. Hoje é sexta-feira, dia 15 de maio de 2026. Está no ar o Jornal do Rádio. E aí, meu amigo Sérgio Lima?
1: Olá, meu amigo Valdir Barbosa. Ótima sexta-feira para você. Aos ouvintes, sejam bem-vindos a mais uma edição do Jornal do Rádio.
0: E hoje comemoramos o Dia Internacional da Família.
1: E vamos começar o Jornal do Rádio com os destaques de hoje.
0: Operação Refugo mira fraudes no setor de plástico em São Paulo.
1: Caso Master, pai de Vorcaro é preso em nova fase da Compliance Zero.
0: Aluno de medicina pagará 720 mil por fraude em cotas na Onírio.
1: STF retoma julgamento de ações sobre lei da igualdade salarial.
0: E agora vamos saber como fica o tempo nesta sexta-feira. Previsão do tempo no Jornal do Rádio com Latimir Felipe.
2: Previsão do tempo para sexta-feira, 15 de maio de 2026. Região Centro-Oeste, Brasília amanhece com céu acumulando nuvens que se dissipam ao longo do dia. Os termômetros marcam mínima de 16 e máxima de 27 graus. A umidade relativa do ar na capital federal gira em torno de 95 a 50%. Várzea Grande, Mato Grosso, canta parabéns com céu cheio de nuvens e possibilidade de chuva isolada. A temperatura mínima é de 24 e a máxima de 34 graus. A umidade relativa do ar vai de 80 a 40%. Você ouviu a previsão do tempo para esta sexta-feira, 15 de maio de 2026, com informações do INMET, do Instituto Nacional de Meteorologia, da Agência Rádio Gov em Brasília, Ladimir Filipim.
1: Operação Refúgio mira fraudes no setor de plástico em São Paulo. Repórter Cristiane Ribeiro.
3: O mercado de plásticos em São Paulo é alvo nesta quinta-feira de uma operação conjunta da Receita Federal, Procuradoria-Geral da Fazenda Nacional, Ministério Público Federal do Estado, dentre outros órgãos, contra fraudes fiscais. O objetivo é desarticular esquema criminoso utilizado para sonegar mais de 2 bilhões e meio de reais em impostos através de empresas de fachada, emissão de notas fiscais frias, lavagem de dinheiro e ocultação de patrimônio. A Operação Refugo envolve mais de 530 agentes públicos para cumprir 46 mandados de busca e apreensão em 48 endereços de residências, empresas e escritórios ligados aos investigados em 14 municípios paulistas, incluindo a capital e São Bernardo do Campo. De acordo com a Procuradoria-Geral de Fazenda Nacional, a apuração identificou pelo menos 60 empresas de fachada criadas para gerar créditos tributários falsos por meio da emissão de notas fiscais frias. O esquema bilionário blindava os destinatários, reais favorecidos, que se aproveitavam desses créditos para redução artificial do pagamento de seus tributos estaduais e federais, como o ICMS, IPI, PIS, COFINS e Imposto de Renda. Também foi descoberto que recursos provenientes do esquema eram utilizados para pagamento de despesas pessoais de empresários e pessoas ligadas aos beneficiários finais, incluindo pacotes turísticos, clubes náuticos, lojas de vinho e aquisição de bens como imóveis de luxo. Da Rádio Nacional no Rio de Janeiro, Cristiane Ribeiro.
0: Caso Master, pai de Vorcaro é preso em nova fase da Compliance Zero. Reportagem Priscila Mazenotti.
4: Nova fase da Compliance Zero, pai do Daniel Vorcaro, Henrique Vorcaro, está preso. Foram 7 mandados de prisão e 17 de busca e apreensão expedidos pelo Supremo em São Paulo, Rio e Minas. Além de Henrique Vorcaro, policiais federais na ativa, inclusive uma delegada, e aposentados também foram presos. Os crimes: ameaça, corrupção, lavagem de dinheiro, organização criminosa, invasão de dispositivos informáticos e violação de sigilo funcional. Também foram determinados assinadas ordens de afastamento de cargos públicos e de sequestro e bloqueio de bens. Segundo a decisão do ministro André Mendonça, havia dois grupos. Um chamado A Turma, voltado à prática de ameaças, intimidações, coerções, obtenção de dados sigilosos e acessos indevidos a sistemas governamentais. E outro chamado de Os Meninos, que teria um perfil mais tecnológico. Cuidava de ataques cibernéticos, invasões telemáticas, derrubada de perfis e monitoramento telefônico ilegal. Esses dois grupos eram coordenados pelo Felipe Mourão, o sicário, que após preso em março deste ano, cometeu suicídio. Ainda segundo a decisão, as atividades ilícitas continuaram mesmo depois de deflagrada a primeira fase da Operação Compliance Zero em novembro passado. Os policiais presos foram afastados de suas atividades e proibidos de entrar nas dependências da PF. Marilson Roseno da Silva, acusado de líder da violenta organização, segundo André Mendonça, e que está preso desde março, será transferido para o Sistema Penitenciário Federal. Da Rádio Nacional em Brasília, Priscila Mazenotti.
5: Aluno de medicina pagará R$720 mil por fraude em cotas na Unirio. Repórter Cristiane Ribeiro.
6: O Ministério Público Federal fixou em R$720 mil o valor a ser pago por um estudante de medicina que ocupou indevidamente vaga destinada a cotas raciais na Unirio, a Universidade Federal do Estado do Rio de Janeiro. Ele ingressou na instituição em 2016, sem preencher os requisitos previstos no edital para a vaga reservada a candidatos pretos, pardos ou indígenas. O TAC, Termo de Ajustamento de Conduta, foi assinado nesta semana entre o MPF, a Unirio e o aluno. De acordo com o Ministério Público, esse valor poderá ser dividido em 100 parcelas mensais de R$ 7.200. O estudante deverá ainda participar de curso de letramento racial oferecido pela própria universidade. O dinheiro será usado para o custeio de bolsas destinadas a pessoas negras do curso de medicina da Unirio e a manutenção de programas educativos voltados às relações étnico-raciais e ao combate ao racismo estrutural. O MPF ressalta que a assinatura do novo TAC faz parte de uma atuação sistêmica desenvolvida pelo órgão para corrigir distorções históricas relacionadas à política de cotas na Unirio. Este foi o terceiro termo aplicado à universidade. Com isso, o valor total já assegurado em acordos do tipo ultrapassa R$2 milhões. Com informações da Agência Brasil, da Rádio Nacional no Rio de Janeiro, Cristiane Ribeiro.
0: STF retoma julgamento de ações sobre lei de igualdade salarial. Reportagem Priscila Terezo.
7: O Supremo Tribunal Federal começou a julgar se a lei que garante igualdade salarial entre homens e mulheres é constitucional. Nessa quarta-feira foram ouvidas as manifestações das partes e o julgamento prossegue na sessão de hoje com o voto do relator das ações, ministro Alexandre de Moraes. O plenário analisa três ações. Uma da Central Única dos Trabalhadores, para garantir a aplicação da lei, e duas impetradas pela Confederação Nacional da Indústria e o Partido Novo, contra a norma. Em julho de 2023, o presidente Lula sancionou a lei para garantir a igualdade salarial entre homens e mulheres que exercem a mesma função. Além disso, devem ser divulgados relatórios semestrais de transparência salarial por empresas com mais de 100 empregados. A norma alterou a CLT, Consolidação das Leis do Trabalho, para definir que as empresas deverão pagar multa em caso de discriminação por motivo de sexo, raça, etnia, origem ou idade. Nas ações que questionam a lei no STF, o argumento central é de que a divulgação desses relatórios expõe informações sensíveis sobre estratégia de preços e custos das empresas, violando o princípio constitucional da livre iniciativa. Durante a sessão, os advogados das confederações da indústria e do comércio, assim como do Partido Novo, reiteraram a tese de que a norma, ao desconsiderar desigualdades legítimas e objetivas, como o tempo na função e a incorporação de vantagens pessoais, penaliza o mérito e a livre iniciativa. De outro lado, as entidades sindicais autoras da ação que defende a norma sustentaram que ela promove a dignidade da pessoa humana, a redução das desigualdades sociais, a justiça social e a valorização do trabalho. A advogada Camila Dias Lopes, representante da ONG Instituto Nós por Elas, argumentou que as ações contra a lei são equivocadas. Ela afirmou que a obrigatoriedade de divulgação de relatórios de transparência salarial e a possibilidade de punição das empresas são ferramentas necessárias para concretizar os direitos fundamentais de igualdade entre homens e mulheres. Já a advogada da Central Única dos Trabalhadores, Mádila Barros de Lima, disse que a desigualdade não é acidental e se perpetua pela história. O julgamento está previsto para ser retomado às 14h. Com informações da Agência Brasil, da Rádio Nacional no Rio de Janeiro, Priscila Terezo.
8: Chegamos ao final do primeiro bloco do Jornal do Rádio. Vamos para o intervalo e daqui a pouco estaremos de volta e você vai conferir.
0: Trabalhadores podem usar saldo do FGTS para quitar dívidas a partir de 25 de maio.
8: Publicado o edital para construção de cisternas em escolas. Daqui a pouco o Jornal do Rádio estará de volta com o nosso segundo bloco.

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2: O Jornal do Rádio está de volta, agora com o nosso segundo bloco desta sexta-feira, dia 15 de maio de 2026. Sejam bem-vindos.
3: Trabalhadores podem usar saldo do FGTS para quitar dívidas a partir de 25 de maio. Reportagem José Carlos de Andrade.
4: A partir de 25 de maio, os trabalhadores vão poder consultar o saldo do FGTS disponível para uso no programa Novo Desenrola. A iniciativa permite utilizar até 20% do saldo do Fundo de Garantia ou até R$ 1.000, o que for maior, para renegociar dívidas em atraso. Segundo o Ministério do Trabalho e Emprego, MTE, depois da consulta, as instituições financeiras vão ter até 30 dias para formalizar os contratos e registrar as informações junto à Caixa Econômica Federal. Após a validação, o valor será transferido diretamente para o banco responsável pela renegociação. A expectativa do governo federal é que até R$ 8.200.000 do FGTS sejam usados no programa. Outra medida anunciada é o saque complementar do FGTS para trabalhadores que aderiram ao saque aniversário e foram demitidos sem justa causa entre 2020 e 2025. O pagamento vai ser feito no dia 26 de maio para mais de 10 milhões de trabalhadores. Os depósitos vão ser realizados automaticamente nas contas cadastradas no aplicativo do FGTS. Permanecem bloqueados apenas os valores vinculados à antecipação do saque aniversário contratado junto aos bancos. O Ministério do Trabalho e Emprego alerta que, antes do dia 25, os valores a serem creditados aos trabalhadores podem deixar de aparecer temporariamente no saldo do FGTS por causa do processamento das operações. Da Agência Rádio Gov em Brasília, José Carlos Andrade.
2: Publicado edital para construção de cisternas em escolas. Reportagem Daniela Popov.
5: Foi publicada pelo Ministério do Desenvolvimento e Assistência Social, Família e Combate à Fome, o MDS, a chamada pública para a construção de cisternas em escolas públicas dos municípios de Minas Gerais e do Espírito Santo, atingidos pelo rompimento da barragem de Fundão. O investimento previsto é de R$ 2,5 milhões para serem usados na implantação de 60 tecnologias sociais de acesso à água por meio de organizações da sociedade civil. Os recursos são do Fundo Rio Doce, criado para ações de reparação ao desastre de Mariana, que é gerido pelo Banco Nacional de Desenvolvimento Econômico e Social, o BNDES. Os interessados em enviar propostas têm até o dia 12 de junho para se inscrever na plataforma TransfereGov no endereço gov.br/transferegov. Podem participar do processo seletivo organizações credenciadas junto ao programa Cisternas do MDS, que possuam experiência comprovada em ações de desenvolvimento rural, segurança alimentar ou acesso à água. O resultado da seleção está previsto para 30 de junho. Da Agência Rádio Gov em Brasília, Daniele Popov.
3: Deputados pedem CPI do Master e apuração de elo entre Flávio e Vorcaro. Reportagem Gésio Passos.
6: Matéria divulgada pelo site Intercept Brasil nesta quarta-feira revelou que o senador Flávio Bolsonaro, do PL do Rio de Janeiro, pediu ao banqueiro Daniel Vorcaro, em novembro do ano passado, US$ 24 milhões, o que corresponde a R$ 134 milhões, para financiar um filme sobre a história do ex-presidente Jair Bolsonaro. Em áudio, Flávio Bolsonaro chama Vorcaro de irmão, diz que estará sempre com o dono do Banco Master e pede uma luz para a produção da obra. O senador cobra o banqueiro o repasse de recursos para que não dê calote nos produtores. O parlamentar confirmou que solicitou dinheiro ao banqueiro para a realização divulgação do filme. Em vídeo postado nas redes sociais, Flávio Bolsonaro, que é pré-candidato à presidência da República, afirma que conheceu Vorcaro quando não havia acusações contra o empresário.
7: Eu conheci Daniel Vorcaro em dezembro de 2024. Não tinha mais governo Bolsonaro, não tinha absolutamente nenhuma acusação contra ele. O que acontece é que, com o passar do tempo, ele simplesmente parou de honrar com as parcelas do contrato. Sim, tinha um contrato que, ao ele não pagar essas parcelas, tinha uma grande chance de o filme sequer ser veiculado, do filme sequer ser concluído. Em função disso, inclusive, procuramos outros investidores para concluir esse filme.
6: Daniel Vorcaro está preso por suspeitas de fraudes em títulos do Banco Master que podem ultrapassar 17 bilhões de reais. Para o líder do PT, o deputado Pedro Kizai, o fato comprova a relação íntima entre a família Bolsonaro e o empresário.
8: O que é grave hoje, um pré-candidato a presidente da República fazendo relação direta com o dono do Banco Master, cuja duas semanas atrás se rejeitou ministro que apoiaria as investigações junto com André Mendonça e se reduziu às penas dos que tentaram golpe. Duas organizações criminosas que foram vitoriosas duas semanas atrás. Nós estamos aqui querendo investigação já na Câmara e no Congresso Nacional.
6: Pedro Kizai defendeu a abertura da CPMI do Banco Master e que a Polícia Federal investigue o repasse de recursos de Vorcaro para Flávio Bolsonaro e para o filme que está sendo produzido. Para o líder petista, a PF precisa apurar possível lavagem de dinheiro, organização criminosa, corrupção, tráfico de influência, evasão de divisa e ocultação patrimonial. O Kizai ainda pede a prisão preventiva do senador. Em nota, Flávio Bolsonaro também disse que a instalação da CPMI é fundamental. O líder do PL, o deputado Sóstenes Cavalcante, afirmou que as explicações do senador são claras, coerentes e objetivas e que a bancada segue confiante na lisura dos atos de Flávio Bolsonaro. Procuramos a defesa de Daniel Vorcaro, mas até o fechamento desta reportagem não recebemos retorno. Da Rádio Nacional em Brasília, Gésio Passos.
2: Estabelecimento percentual de resíduos na produção de biocombustíveis. Reportagem Daniela Popov.
5: Foi estabelecido o percentual mínimo de utilização de óleos e gorduras residuais na produção de biodiesel, combustível sustentável de aviação, SAF, e diesel verde. A determinação dos Ministérios de Minas e Energia e do Meio Ambiente e Mudança do Clima está em portaria conjunta publicada na última terça-feira. O percentual mínimo será de 1% de mistura de óleos e gorduras residuais em relação ao total de matérias-primas renováveis utilizadas pelos produtores de biocombustíveis. A adição desse percentual será voluntária em 2026 e 2027 e passará a ser obrigatória a partir de 1º de janeiro de 2028. A medida tem como objetivo ampliar o uso de matérias-primas de menor intensidade de carbono na matriz energética brasileira e é fruto de consulta pública e amplo debate com a sociedade civil. A Agência Nacional do Petróleo, Gás Natural e Biocombustíveis, ANP, será responsável por regulamentar o monitoramento e a fiscalização do cumprimento da meta. Um dos benefícios do uso de óleos residuais é o incentivo à destinação ambientalmente adequada do óleo de cozinha usado, reduzindo o descarte irregular em redes de esgoto. A prática contribui para diminuir impactos ambientais e custos relacionados ao saneamento urbano. A medida integra a implementação da Lei do Combustível do Futuro ao estimular o reaproveitamento de resíduos como matéria-prima para biocombustíveis. Busca também estimular investimentos em coleta, rastreabilidade e pré-tratamento dos resíduos, além de reconhecer o papel estratégico das cooperativas e associações de catadoras e catadores desses materiais. Da Agência Rádio Gov em Brasília, Daniele Popov.
3: OMS divulga estatísticas mundiais de saúde. Avanços são insuficientes. Repórter Osama El Gauri.
9: O mundo registrou avanços na saúde nas últimas duas décadas, mas ainda está longe de atingir as metas dos Objetivos de Desenvolvimento Sustentável da ONU até 2030. A conclusão está nas Estatísticas Mundiais de Saúde 2026. O relatório foi publicado nesta quarta-feira pela Organização Mundial da Saúde. As mortes por HIV, o vírus que causa a AIDS, caíram 40% desde 2010, segundo o documento. E a incidência de tuberculose teve recuo de 12% desde 2015. Por outro lado, a malária aumentou mais de 8% na última década. Mas, de acordo com o relatório da OMS, o maior impacto sobre a saúde veio da pandemia. Entre 2020 e 2023, a Covid-19 causou mais de 22 milhões de mortes, 3 vezes o número oficial, apagando quase uma década de avanços na expectativa de vida global. Para a OMS, o panorama é preocupante. O progresso em direção aos objetivos da ONU é insuficiente, desigual entre regiões e cada vez mais vulnerável a choques sistêmicos. Uma carga desproporcional recai sobre países de baixa renda e comunidades desassistidas em contextos de conflito. Além das doenças infecciosas, o relatório aponta que fatores de risco evitáveis travam o progresso, como a prevalência de anemia em mulheres, que subiu para mais de 30%. O estudo ainda mostra que a violência contra mulheres continua disseminada, atingindo quase 25% daquelas com mais de 15 anos. Desde 2000, a taxa de mortalidade de crianças menores de 5 anos caiu 51%, e a materna teve queda de 40%, mas isso é quase 3 vezes maior do que a meta da ONU. Outro dado importante: o progresso rumo à cobertura universal de saúde desacelerou consideravelmente, segundo as estatísticas divulgadas nesta quarta. E a cobertura de 4 vacinas infantis ainda está abaixo da meta global de 90%, especialmente para a segunda dose da vacina contra o sarampo. Já no campo econômico, o documento destaca que cerca de 1/4 da população global enfrenta dificuldades financeiras devido aos gastos diretos com saúde. Mais de 1,5 bilhão de pessoas vivem na pobreza ou foram empurradas para ela devido a despesas médicas até 2022. Da Rádio Nacional em Brasília, Osama El Ghauri.
10: Aqui no Jornal do Rádio você fica sempre bem informado e já chegamos ao final do segundo bloco. Daqui a pouco estaremos de volta e você vai conferir.
11: Brasil produziu 11 milhões de toneladas a menos de cana-de-açúcar na safra atual.
10: Mês das Mães reforça os cuidados que a gestante deve tomar para proteger os bebês, destaca Medicina.
11: Daqui a pouco estaremos de volta com a nossa terceira edição do Jornal do Rádio desta sexta-feira.
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10: Já estamos de volta com o nosso Jornal do Rádio desta sexta-feira. Sejam bem-vindos.
11: Brasil produziu 11 milhões de toneladas a menos de cana-de-açúcar na safra atual. Reportagem Humberto Ferretti.
13: A safra brasileira de cana-de-açúcar encerrou o ciclo 25-26 em 611 milhões de toneladas. Dados da Única, entidade que reúne as indústrias do setor, indicam que o número é quase 11 milhões de toneladas menor que a safra anterior. A queda já era esperada por conta do clima. Ainda assim, o Brasil colheu a 4ª maior safra de cana da história, sem falar que a produção de etanol e açúcar foi a 2ª maior já registrada. Vale destacar que o etanol à base de milho respondeu por quase 30% da fabricação total do combustível. Da Rádio 2, Humberto Ferretti.
10: Mês das Mães reforça os cuidados que a gestante deve tomar para proteger os bebês, destaca a médica. Repórter Fabiola Altran.
14: No mês das mães é importante reforçar os cuidados que devem começar na gestação para proteger os bebês. É o que destaca a ginecologista obstetra Cecília Rotelli. A médica afirma que os primeiros meses de vida da criança são um período de maior risco para doenças infecciosas. De acordo com ela, a proteção começa pela vacinação das grávidas e a especialista explica o porquê.
15: vacinando a mãe, você vai permitir que o bebê já nasça com os anticorpos que ele não tem ainda e que vão ajudar a protegê-lo durante seus primeiros meses de vida. Então, isso é muito importante, porque nessa fase ainda não é possível vacinar o próprio bebê, ele não tem o que a gente chama de maturidade imunológica para responder a uma vacinação. Então, ele depende dos anticorpos que a mãe vai passar para ele, tanto através da placenta, da gestação, como através da amamentação. Assim, nos primeiros meses do bebê, quando ele é mais vulnerável, ele vai ficar protegido. Até que, a partir de 3 meses, quando ele começa a ter maturidade para responder com os próprios anticorpos que ele fabricar, ele começa a ter o calendário vacinal dele.
14: Cecília Rotelli diz que a vacinação da mãe deve vir acompanhada de um pré-natal correto para garantir a saúde do bebê.
15: O pré-natal é extremamente importante porque durante a gestação é que você vai detectar potenciais situações que vão alterar essa gestação e levando esse bebê a ter situações de doença, situações de parto prematuro, situações de abortamento. Então, com um pré-natal adequado, você consegue garantir, tratar, prevenir as infecções, prevenir as doenças e, com isso, evitar que essa gestação termine de uma maneira não desejável, né?
14: A ginecologista obstetra aponta quais são as vacinas recomendadas para a gestante, segundo o Programa Nacional de Imunizações do Ministério da Saúde.
15: A DTPA, que é a da Coqueluche, a Covid-19, que é muito importante também, a hepatite B, se a gestante não tem ainda as doses completas, a influenza, que deve ser tomada em toda a gestação. Agora nós temos a oportunidade de prevenir uma doença no bebê vacinando a mãe, que é do vírus sincicial respiratório, que é o que dá bronquiolite. E em algumas situações especiais de surtos, nós temos as vacinas consideradas que podem ser dadas. Por exemplo, hepatite A, febre amarela, que habitualmente não constam do calendário.
14: Cecília Rotelli reforça que as vacinas são extremamente seguras. Além disso, a médica lembra da importância de manter uma boa qualidade de vida durante a gestação, com atenção especial à alimentação. Por isso, pode ser interessante conversar com um médico que acompanha o seu pré-natal sobre formas de cuidar da saúde nesse período, incluindo as vacinas recomendadas. Da Rádio 2, Fabíola Altran.
2: Cresce o número de estudantes matriculados no ensino superior em todo o mundo, mas desigualdade persiste. Reportagem Milena Abreu.
16: O número de estudantes matriculados no ensino superior em todo o mundo mais que dobrou nas últimas 2 décadas, saltando de 100 milhões no ano 2000 para 269 milhões em 2024. Os dados constam no primeiro relatório global da Unesco sobre tendências do setor, divulgado nesta semana em Paris. O estudo, que considera dados de 146 países, revela que quase metade da população jovem global está hoje em uma universidade, mas aponta que o crescimento não aconteceu de forma igualitária entre as nações. Enquanto na Europa Ocidental e na América do Norte, 8 em cada 10 jovens chegam ao ensino superior, na África subsaariana esse índice não chega a 10%. Já na América Latina e no Caribe, o número de matriculados nessa etapa do ensino é de 59%, com destaque às matrículas no setor privado. Em países como Brasil e Chile, por exemplo, 4 em cada 5 estudantes frequentam instituições particulares, o que evidencia o fato de que o ensino público gratuito ainda é limitado a poucas nações. O relatório também destaca um avanço significativo da presença feminina no meio acadêmico. Atualmente, as mulheres já superam os homens no total de matrículas globais, com uma proporção de 114 mulheres para cada 100 homens. Apesar disso, a Unesco alerta que elas continuam pouco representadas em cursos de doutorado e ocupam apenas uma em cada 4 vagas de liderança nas universidades. Outro ponto de atenção é a taxa de conclusão dos cursos, que não acompanhou o ritmo das matrículas, subindo apenas 5 pontos percentuais na última década. O relatório mostra ainda que o número de estudantes que buscam formação fora de seus países de origem triplicou no período pesquisado, chegando a mais de 7 milhões de pessoas. Embora países tradicionais, como Estados Unidos e Reino Unido, ainda concentrem metade desses alunos, novos destinos como Turquia e Emirados Árabes ganharam força no período analisado. Da Rádio 2, Milena Abreu.
17: Exportações ajudam a segurar os preços no mercado da soja. Reportagem Humberto Ferretti.
13: Apesar de uma demanda interna que não é das maiores e do aumento da oferta com uma safra recorde, o preço da soja tem se mantido pouco abaixo dos R$ 130 a saca em Paranaguá, indicam dados do CPEA. Ele é sustentado pelas exportações, puxadas pelas vendas para a China. Elas registraram o melhor desempenho da história em abril. Foram enviadas para o exterior quase 17 milhões de toneladas de soja, alta de 15% na comparação com março. Da Rádio 2, Humberto Ferretti.
2: Brasileiro gastou, em média, R$ 1.946,09 por metro quadrado para construir ou reformar em abril. Reportagem Milena Abreu.
16: O custo para construir ou reformar acelerou no mês de abril. De acordo com dados divulgados pelo IBGE, o Índice Nacional da Construção Civil, o SINAP, subiu 0,72% no quarto mês do ano, 0,35 ponto percentual acima da taxa de março. Com o resultado de abril, a alta acumulada em 12 meses do custo para construir ficou em 7%. Os dados do IBGE mostram que tanto materiais de construção como mão de obra encareceram na passagem de março para abril. No mês passado, a parcela dos materiais apresentou variação de 0,83%. Praticamente o dobro do percentual do mês anterior. Já a alta da mão de obra foi de 0,31% em abril, contra 0,40% em março. Falando em valores, o custo nacional da construção por metro quadrado, que fechou março em R$ 1.932,27, subiu para R$ 1.946,09 no mês passado, sendo R$ 1.098,80 relativos aos materiais e R$ 847,29 à mão de obra. Da Rádio 2, Milena Abreu.
17: Agora é hora do nosso Giro Rural. Humberto Ferretti traz as últimas do campo. Safra de cana diminui, preço da soja segue firme e trigo fica mais caro.
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13: Eu sou Humberto Ferretti e esse é o Giro Rural. A safra brasileira de cana-de-açúcar encerrou o ciclo 25-26 em 611 milhões de toneladas. Dados da Única, entidade que reúne as indústrias do setor, indicam que o número é quase 11 milhões de toneladas menor que a safra anterior. A queda já era esperada por conta do clima. Ainda assim, o Brasil colheu a quarta maior safra de cana da história. Sem falar que a produção de etanol e açúcar foi a segunda maior já registrada. Vale destacar que o etanol à base de milho respondeu por quase 30% da fabricação total do combustível. Apesar de uma demanda interna que não é das maiores e do aumento da oferta com uma safra recorde, o preço da soja tem se mantido pouco abaixo dos R$ 130 a saca em Paranaguá, indicam dados do CPEA. Ele é sustentado pelas exportações, puxadas pelas vendas para a China. Elas registraram o melhor desempenho da história em abril. Foram enviadas para o exterior quase 17 milhões de toneladas de soja, alta de 15% na comparação com março. Começou o plantio do trigo no país. O ritmo de trabalho, porém, ainda é lento. E enquanto o grão da nova safra não chega ao mercado, o preço aumenta, uma vez que o produtor bate o pé na hora de vender, até por ser período de entressafra. E também porque a qualidade do grão da Argentina, que vende bastante para o Brasil, não está das melhores, o que aumenta a demanda pela mercadoria nacional. Dados do CPE indicam que o trigo já ficou 2% mais caro em maio no Rio Grande do Sul, vendido a quase R$ 1.300 a tonelada.
2: Esse podcast é uma produção da Rádio 2. Chegamos ao final do nosso terceiro bloco do Jornal do Rádio. Vamos fazer o intervalo e daqui a pouco você vai conferir.
3: CCJ aprova Política Nacional da Juventude.
2: Gravação de Flávio Bolsonaro e Daniel Vorcaro repercute no plenário do Senado.
3: E todas as notícias do esporte com Jaime Ramos. Voltaremos em instantes com o último bloco do Jornal do Rádio.

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1: O Jornal do Rádio está de volta, agora com o nosso quarto e último bloco desta sexta-feira, dia 15 de maio de 2026.
2: CCJ aprova a Política Nacional da Juventude. Reportagem Bruno Lourenço.
3: A Política Nacional da Juventude, aprovada na Comissão de Constituição e Justiça, traz um conjunto de princípios e objetivos para efetivar direitos dos jovens no país. O relator da matéria, senador Isalci Lucas, do PL do Distrito Federal, ressaltou que a medida é um passo para enfrentar problemas críticos, como a alta de jovens que não estudam nem trabalham e o aumento dos transtornos de saúde mental nessa faixa etária.
4: A inovação no ordenamento jurídico, ao formalizar a Política Nacional da Juventude como um conjunto estruturado de estratégias, ações, projetos, programas e políticas públicas, operacionalizando e fortalecendo a implementação dos direitos já previstos no Estatuto da Juventude.
3: O projeto define que o governo federal será o responsável por coordenar nacionalmente as políticas, com recursos vindos dos orçamentos de todos os entes da federação. A proposta seguiu para a Comissão de Direitos Humanos. Da Rádio Senado, Bruno Lourenço.
1: Gravação de Flávio Bolsonaro e Daniel Forcaro repercute no plenário do Senado. Reportagem Márcio Maturana.
5: Repercutiu no plenário do Senado a divulgação de áudios do senador Flávio Bolsonaro, do PL do Rio de Janeiro, pedindo mais dinheiro a Daniel Forcaro, dono do Banco Master, para financiar um filme sobre seu pai, o ex-presidente Jair Bolsonaro. O senador Jax Wagner, do PT da Bahia, disse que a gravação revela uma relação próxima entre os dois.
6: O senador Flávio Bolsonaro, em diálogos muito particulares, solicitando 140 milhões de reais para terminar o filme sobre o ex-presidente seu pai. Eu não estou dizendo que tem dolo aqui, mas demonstra que ele tinha uma relação, senão não estaria ligando para ele, dizendo, tamo junto sempre.
5: Isalci Lucas, do Distrito Federal, é vice-líder do PL e fez uma parte defendendo Flávio Bolsonaro.
7: O pedido de patrocínio é uma coisa que, se o cara patrocinava tudo, não quer dizer que houve, por parte do pedido, que houve corrupção. Muito pelo contrário, houve um pedido, como a gente recebe todo dia pedidos de patrocínio e também de emendas para determinados eventos. Então é só para colocar isso muito claro, a posição do PL.
5: Flávio falou nas redes sociais sobre o pedido de dinheiro.
8: Eu conheci Daniel Forcaro em dezembro de 2024. Não tinha mais governo Bolsonaro, não tinha absolutamente se Daniel Forcaro em dezembro de 2024. Não tinha mais governo Bolsonaro, não tinha absolutamente

0: Águas recebe nesta sexta-feira, dia 15, a 17ª edição da Feira Governo do Brasil na Rua, iniciativa que leva serviços públicos gratuitos diretamente à população. A ação ocorre das 9 às 17 horas no campus Benedito Bentes do Instituto Federal de Alagoas. O atendimento ao público é realizado sem necessidade de agendamento prévio.
1: Pela primeira vez, a programação conta com atendimento do novo Desenrola Brasil, programa voltado à renegociação de dívidas de famílias, estudantes e pequenos empreendedores. O programa oferece descontos de até 90% sobre dívidas antigas, parcelamento em até 48 vezes e prazo de 35 dias para começar a pagar, além da taxa máxima de juros de 1,99% ao mês.
0: Podem participar do novo Desenrola Brasil pessoas com renda de até 5 salários mínimos e dívidas contratadas até 31 de janeiro deste ano. Além do Desenrola, a população tem acesso, por exemplo, a serviços como vacinação, orientações de saúde, perícias do INSS, emissão da carteira de artesão, serviços da ID Jovem e atendimento na área de assistência social. Também há ações de bem-estar animal com microchipagem gratuita de cães e gatos.
1: E agora chegou o momento de ficarmos por dentro dos principais acontecimentos do esporte. E quem chega com todas as informações é ele.
2: Um forte abraço a você ligado aqui no Jornal do Rádio.
3: Atlético!
2: O Atlético Goianiense foi derrotado ontem à noite nos pênaltis e está eliminado da Copa do Brasil. No tempo normal, empatou em 0-0 com o Atlético do Paraná. O jogo aconteceu no estádio Antônio Ascioli e repetiu o placar que havia acontecido na primeira partida em Curitiba. Com um placar de 0-0, a decisão foi para as cobranças de penalidades e o Atlético visivelmente mostrou que não treinou cobrança de pênalti. Cristiano começou errando, depois Guilherme Lopes bateu para fora. Com o placar final, Atlético Paraná 4, Atlético Goianiense 1 nos pênaltis. Com isso, o Dragão Campineiro está eliminado da competição e só tem pela frente agora a Série B do Campeonato Brasileiro. Após a partida, o dirigente Adson Batista falou da desclassificação do seu time.
4: Eu tenho que ressaltar a grande campanha que o Atlético fez. O Atlético não tomou um gol nessa competição. Sai de cabeça erguida, eu saio orgulhoso, né? Muitos jogadores jogaram muito bem, né? Você vê a nossa defesa, os dois laterais, Cristiano, os caras jogaram muita bola, né? E Giovani, e num todo, né? O time jogou bem e a gente sai de cabeça erguida. Agora vamos focar totalmente na Série B. O Atlético mostrou aqui que tem condição de fazer uma boa Série B. É só jogar com esse perfil, com esse espírito, que a gente vai recuperar e vai conseguir chegar na janela, estando ali no bolo, para que a gente possa trazer mais algumas peças para dar uma mexida melhor, para dar uma competitividade melhor, mas está no caminho. O time tem um DNA, está bem montado, está defendendo bem.
2: Aí o Adson Batista, CEO do time atleticano, o Dragão Campineiro, que agora volta todas as atenções para a Série B do Campeonato Brasileiro. Viaja para Criciúma, porque neste final de semana a luta vai ser desagradável contra o time do Criciúma na terra do carvão.
3: Goiás!
2: No Goiás Esporte Clube, o goleiro Tadeu passou por cirurgia após sofrer fratura na tíbia durante a partida contra o Cruzeiro pela Copa do Brasil. O capitão do Goiás se lesionou no jogo onde foi o melhor em campo com grandes defesas. Com a lesão grave, o Tadeu passou por uma cirurgia ontem. Vai ficar de 3 a 4 meses em recuperação. Com isso, não jogará tão cedo. Quem vai para o seu lugar na partida de sábado contra o Botafogo de Ribeirão Preto em Goiânia é o experiente goleiro Thiago Rodrigues, que apenas fez 2 partidas pelo Goiás no ano passado e não vinha jogando.
3: Vila Nova!
2: O Vila Nova vive o seu pior momento na Série B do Campeonato Brasileiro. Após perder a invencibilidade no clássico para o Goiás, o time colorado voltou a tropeçar nesta última quarta-feira, sendo eliminado da Copa Centro-Oeste para o Anápolis em casa, 1-1 no tempo normal. E nas penalidades, 4-3 para o time de Anápolis, que vai decidir o título contra o Rio Branco do Espírito Santo. Resta a Vila Nova

0: a Série B do Campeonato Brasileiro. O Vila Nova volta a campo neste domingo contra o Avaí. Partida programada para as 18 horas no estádio Onésio Brasileiro Alvarenga. O Tigrão não poderá contar com João Vieira e Janderson. Ambos estão suspensos com 3 cartões amarelos. A 9ª rodada da Série B do Campeonato Brasileiro será aberta neste sábado com 4 partidas. Às 4 da tarde, São Bernardo e América, Operário e Náutico. Às 6:30, Goiás e Botafogo em Goiânia. Às 20:30, Cuiabá e Novo Horizontino em Cuiabá. No domingo, Atlético e Juventude, Vila Nova e Avaí, Ceará e Fortaleza, Criciúma e Atlético Goiano, Esporte e CRB e na segunda-feira Ponte Preta e Londrina. Já pela Série A do Campeonato Brasileiro, 4 partidas programadas pela 16ª rodada neste sábado. Atlético Mineiro e Mirassol, Internacional e Vasco, Fluminense e São Paulo, Palmeiras e Cruzeiro. Ontem pela Copa do Brasil, jogos da quinta fase. Atlético Goianiense 0, Paranaense também 0. Nos pênaltis 4-1 para o Furacão do Paraná, que está classificado. Chapecoense 2, Botafogo 0. Chapecoense classificada. Corinthians 1, Barra 0. Corinthians classificado. Confiança 0, Grêmio 3. O Grêmio está classificado. Meus amigos ligados, por enquanto é isso. Um abraço e até segunda.
1: E com as notícias do esporte, chegamos ao final de mais uma edição do Jornal do Rádio.
2: O Jornal do Rádio está em todo o território nacional e é sempre um prazer estar com vocês todos os dias, no mesmo horário, aqui na sua querida emissora.
1: O Jornal do Rádio tem a apresentação de Valdir Barbosa e Sérgio Lima. A redação e produção é de Luan Costa e Valdir Barbosa. Edição de áudio, Luana Costa. Um ótimo dia, bom fim de semana para você, meu amigo Valdir Barbosa, e aos nossos ouvintes do Jornal do Rádio.
2: Muito obrigado, meu amigo Sérgio Lima. Nós estaremos de volta na segunda-feira. Tenham todos um ótimo dia, bom final de semana. Que Deus abençoe a todos.

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2: 7:10.

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0: 7:13.
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0: 7:13.
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0: 7:14.
3: Simone Mendes.

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2: 7h22.
3: É, você acha que eu sou assim? 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

0: 7h30.
1: Agora juntou a brutalhada mesmo. Paraná e o Goiás.
2: Segura, né, Rafael?
3: Pé vermelho e os comedores de piqui.
1: Vambora.
2: Vai.

0: Felipe Rodrigo!
1: E mais um pouquinho ainda, viu?
0: Você tá doido?
2: Tem de sobra.
0: Sentimento! Todos
3: vocês, meus irmãos.
0: Ah, galo velho!
4: A gente vai fazer o que a gente tá combinando. Semana.

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1: 7h40.
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3: Eita, Brasil! Sintonia total na tua segunda-feira, dando aquele up na tua semana pra começar com tudo. Obrigado pela carona, pela companhia, bom trabalho, boa correria! O que você tem pra gente, Ana Paula?
4: Ai, Marcos Vinícius, bora falar de Copa 2026, porque a FIFA decidiu simplesmente que uma cerimônia só de abertura era muito pouco. E pra Copa deste ano, tá? Ela resolveu lançar aí um combo, mais um super combo de 3 festas. Rapaz,
3: olha, céu, hein? É.
4: E sabe quem que tá convocada, Marcos Vinícius?
3: Quem, Paulo Esteves?
4: A nossa Girl for Real, Anitta, a nossa poderosa Anitta, já tá, ó, com o passaporte carimbado e garantidaço, tá? Bom. A brasileira foi confirmada como uma das atrações principais da abertura nos Estados Unidos, que vai acontecer em Los Angeles no dia 12 de junho, tá? Enquanto os americanos vai estar lá enfrentando o Paraguaian, né? A Anitta vai dividir o palco com ninguém menos do que Katy Perry, Future e Lisa também. Ah, vai ter Rima, tá? Eu só acho que é a nossa essência brasileira marcando presença aí na abertura da Copa.
3: É, né? Essência brasileira, entre aspas, que ela vai cantar em espanhol, né, Paulinho Esteves?
4: Tem esse pequeno detalhe. Mas é brasileira e é isso que importa.
3: Né? Tem esse pequeno detalhe, porque a Katy Perry vai cantar em inglês, né? Mas a Anitta vai cantar em espanhol.
4: Mas é uma persona brasileira que vai estar por lá nos representando.
3: Mas vai ter vários, Paulinho. Vai ter vários. Essa aqui cantando lá.
4: E aí, o presidente da FIFA justificou essa escolha da Anitta? Dizendo que esse line-up aí reflete a diversidade cultural, né? Traduzindo, vai ter um pouquinho de cada coisa pra ninguém sair botando defeito, mas isso é impossível porque todo mundo bota, né? E aí, ó, no México, dia 11 de junho, o clima vai ser totalmente latino, com a pegada do J Balvin, vai ter maná por lá também, mas vai ter aquele tempero um tanto inusitado da sul-africana Tayla por lá, tá? Já no Canadá, também no dia 12... A vibe vai ser um pouco mais nostálgica, mais local, com Michael Bublé e também Alanis Morissette. E se você achou que parava por aí, senhoras e senhores, olha só pra isso aqui, tá? A FIFA ainda prometeu show especialíssimo pro dia 4 de julho, tá? Que vai celebrar aí os 250 anos dos Estados Unidos. E uma festa de encerramento colossal que vai acontecer em Nova Jersey. É, tá prometendo aí a Copa desse ano com um baita festival de música. E muitos talentos ao redor do mundo aí se reunindo pra cantar.
3: É, a música tá mais divertida que o futebol. É a nossa sintonia total. E quem tá chegando? As Cris.

0: Vanessense por aqui no nosso Sintonia Total pra você nessa segunda-feira. Tem de tudo por aqui, viu? Você só aproveita com a gente.
1: E aproveita mesmo. Aliás, a dupla mineira Diego Vitor Hugo, né, que surgiu aí lá em 2018, vão cantar aqui a pouquinho a música recente do projeto deles, porém, chama Beijei a Cura. Eu acho que eles estão namorando uma enfermeira. Vão cantar aqui a pouquinho.

Mais um bloco de previsões astrais por aqui. Câncer, Leão e Virgem. Oi, Câncer, nascidos de 21 de junho a 21 de julho. Câncer, hoje você começa essa semana com tudo que pode e ter surpresas deliciosas com amigos, parentes, pessoas queridas. A Lua deixa o seu jeito mais amável, receptivo. Hoje o amor fica mais animado. Cor pra hoje, Câncer, rosa, números da sorte 07, 43 e 16. Leão, nascidos de 22 de julho a 22 de agosto. Leão, a vontade de crescer e de se estabelecer fica no comando. E você não vai pensar em antes em ir atrás dos seus horizontes e trazer mais prosperidade para sua vida. Suas investidas vão se mostrar mais audaciosas. Cor para hoje, branco. Números da sorte 27, 29 e 56. Virgem, nascidos de 23 de agosto a 22 de setembro. Virgem, se depender das estrelas, sua semana começa com vibrações generosas e você pode curtir momentos deliciosos com seus queridos. A Lua reforça a sua harmonia. Cor para hoje, prata. Números da sorte 02, 45 e 54. Eu já volto e falo com Libra, Escorpião e Sagitário em mais um bloco de previsões.

0: 17h55.
1: Infomusic de volta nesta segunda, informações do mundo da música. O cantor Diogo Nogueira, de 45 anos, recebeu alta hospitalar após ser internado com um quadro de laringite bacteriana grave. O cantor usou as redes sociais para atualizar os fãs sobre seu estado de saúde e contou que vai seguir em recuperação pelos próximos 20 dias antes de voltar aos palcos. No vídeo publicado na internet, ele explicou que a infecção afetou as cordas vocais e exigiu cuidados mais intensos durante a internação. Melhoras para o cantor Diogo Nogueira, eu já volto com o último bloco do Infomusic.

0: Já de volta na melhor sintonia de todas. Ah, bebê, chega junto aqui, ó, cola nessa segundaça, nesse início de semana com música boa, muito papo, muita curiosidade, babado, tudo que acontece no Brasil e no mundo, você fica sabendo aqui, porque a gente tá sempre com o radar ativo, né, bebê?
1: É, então, e agora o destaque junto. É internacional, Paulista. Imagina você chegar ali na loja, escolher uma TV novinha, especialmente pra Copa, aquela de 50, 75, 98, 8 polegadas. E essa TV ser da Samsung e vir com a cara da Dua Lipa? Muito legal! É divertido! Só que o problema é que não teve autorização da Dua Lipa. A artista britânica entrou com processo contra a gigante Samsung, acusando a empresa de usar a sua imagem em embalagens dos televisores vendidos a partir de 2025. A ação afirma que muita gente achava que a artista estava fazendo parte ali da campanha ou apoiando oficialmente os produtos da Samsung. Só que a Dua falou que não foi consultada, não entraram em contato com ela. Ela foi até boazinha e falou: gente, vocês podem tirar a minha foto aí da TV de vocês, porque ninguém tá pagando nada. E a Samsung falou: não. Olha o tamanho da bronca. A indenização é de 15 milhões de dólares que a Dua Lipa tá pedindo. Mais de 73 milhões de reais. Tá na cotação atual. A defesa da cantora ainda acusa a empresa de agir de forma desdenhosa ao ignorar os pedidos de retirada da foto da Dua Lipa. Alguém vai ter que pagar e a situação tá toda na justiça. Mas como é que uma marca como a Samsung pega uma foto de alguém, né, sem autorização e coloca na embalagem da TV, Paulo Esteves?
0: Aí deu ruim, olha, muito ruim.
1: Meu Deus do céu,
0: sem autorização de uma baita de um artista como é.
1: Até se fosse um artista ruim, mesmo, ruim, né? Mas não pode, gente. Sem autorização não pode. Que absurdo, né? Vamos ver quanto que a Dua Lipa vai ganhar, porque acho que não tem como ela perder esse processo. É a nossa sintonia total com o Diego e Victor Hugo. Deixa a cura.

0: Menos é mais por aqui? Sim, a gente brindando com esse champanhe aqui no nosso Sintonia Total dessa segunda-feira. E a gente quer ver você aqui participando no pedidomusical.com.br, tá?
1: Ô, bom demais! Bruno Mars vai aparecer aqui a pouquinho na nossa próxima hora. Gustavo Mioto, aí ele vem também pra cantar em inglês. É o Sintonia Total!
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4: 8 e 9.
5: Cacholho.

0: Poeta Cristian.
1: Escolho esse.
0: Tem que respeitar.
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3: 8:18.

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1: 8:26.

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2: 8h39.
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4: Vem pro som, vem pro flow, vem pro Sintonia, bebê, que agora tem mais uma hora pela frente pra gente bater aquele papo gostoso, a gente ficar por dentro aí de tudo e curtindo muito som por aqui, com certeza, viu? E falando nisso, daqui a pouco vai rolar o que aí, Marcos Vinícius?
5: Vamos falar do efeito manada, Paulinho Esteves.
4: Manada?
5: Já notou que a turma, de repente, começa a usar o mesmo sapato? A mesma camisa que tá todo mundo falando?
4: Ah, é o que chamam de
5: tendência. Por que isso acontece? Uhum. A ciência fala que é por conta do efeito manada que já tá programado no nosso cérebro. Uhum. Mas vamos discorrer sobre esse assunto daqui a pouco aqui no Sintonia.
4: Muito bem. E já também daqui a pouquinho aqui no Sintonia. Cara, eu acho que dessa vez não vai ter desculpa no mundo pra você dar pra você mesmo pra não fazer mais atividade física. Porque assim, muita gente bota empecilho, ai, mas eu não tenho tempo, que não sei o que. Tá, vamos ver depois disso aqui, tá?
5: É isso aí, conte pra gente daqui a pouquinho aqui no nosso Sintonia Total. Paulinha, eu queria fazer exercício de braço, mas eu não tenho mão, como é que eu faço?
4: Existem próteses hoje em dia, né, meu querido?
5: Não, mas aí a prótese que vai ser exercitada. Bruno Mars, daqui a pouquinho a gente fala sobre isso. 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

0: Gustavo e o Mioto por aqui cantando cheirosinho, gostosinho, novidinho, hein? Aqui no Sintonia Total pra você.
1: É, ele cantando em inglês. Last Goodbye. Ó, que chique.
0: Tá se aventurando aí.
1: Total. Tá tentando.
2: Previsões astrais de volta para essa segunda-feira. Libra, Escorpião e Sagitário. Libra, nascidos de 23 de setembro a 22 de outubro. Libra, o dia começa repleto de energia e você vai pular da cama com disposição de sobra para fazer o que bem entender. Hoje a sua vitalidade vai ficar no modo turbo e o momento não pode ser mais indicado para você entrar em forma, tá? A cor para hoje é o amarelo, números da sorte, Libra 37, 30 e 28. Escorpião, nascidos de 23 de outubro a 21 de novembro. Escorpião, a lua segue no seu paraíso e anuncia que a sorte vai sorrir pro seu lado em matéria de grana. As relações, incluindo o amor, vão ficar blindadas. Para melhorar, Mercúrio manda um incentivo para sua carreira. Cor para hoje é azul, números da sorte 07, 61 e 52. Sagitário, nascidos de 22 de novembro a 21 de dezembro. Sagitário, a sua semana raia animada, como você gosta. Novidades podem fazer parte dessa sua semana. Mercúrio garante um dia perfeito para você curtir com a sua família. O amor conta com momentos deliciosos. Cor para hoje, lilás. Números da sorte, 52, 61 e 25. Eu já volto com o último bloco e falo com Capricórnio, Aquário e Peixes. 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
4: 8h54.
2: Último bloco da Info Music para essa segunda-feira, informações do mundo da música, gente. O grupo Polêmico investe em parceria com Léo Santana e mistura pagode com forró pro São João de 2026. Na contramão do ritmo que dita o São João, o Polêmico decidiu unir forças com outro grande nome do pagode para homenagear uma das festas mais características do Nordeste. Ao lado de Léo Santana, o artista tá postando agora numa fusão de pagode baiano com forró, na canção Laço de Fivela. Pro artista, a faixa prova como o estilo é 100% baiano e consegue conversar com um gênero amplo como o forró, que busca reconhecimento como patrimônio imaterial mundial. Sucesso pro Polêmico nessa nova parceria com Léo Santana. Amanhã tem mais Info Music, gente. Boa semana!

0: precisa fazer pra começar a semana bem? Exercício, atividade física, Paulinho Esteves.
1: Cara, muito se fala de atividade física, muito se fala de fazer isso, fazer aquilo, outro, e também vem as desculpas, né? Não posso, é caro a academia, eu não tenho tempo, eu trabalho muito. Se você é exatamente desse time que acha que é muito caro ou tem preguiça de ir pra academia, eu acho que isso aqui talvez seja música pros seus ouvidos. Vamos ver.
0: Vamos ver.
1: Existe aquele espacinho entre o seu sofá e a TV aí, bem na sua casa, que você geralmente só ocupa ou usa pra pegar o controle remoto, né? E aí, o que acontece? Ele pode ser o seu novo centro de treinamento, vamos dizer assim, tá? Segundo o especialista e personal Aurélio Fieri, a famosa caminhada indoor, ou seja, dentro de casa, é uma ferramenta poderosíssima que vai acelerar o seu metabolismo, vai queimar suas gordurinhas localizadas, tá? Sem você precisar gastar aí um centavo com mensalidades de academia ou até mesmo aparelhos caros, tá? Eu acho que agora acabou o estoque de desculpa, tá? O segredo aqui, segundo o personal Aurélio, não é só você ficar dando passos aí de um lado para outro, não, na sua casa, não, tá? Enquanto você fica caminhando e olhando aí o TikTok. Não é bem assim, tá? Pro treino realmente funcionar e você começar a ver os resultados, tá? O personal aqui indica e explica também que você precisa combinar os seus passos com o movimento dos braços e a elevação dos joelhos, tá? Isso vai tirar o corpo da zona de conforto e vai elevar a nossa frequência cardíaca, fazendo o nosso organismo derreter ali as calorias para poder gerar mais energia para o nosso dia a dia. E o melhor de tudo nisso aqui é um exercício totalmente sem impacto, né? Que acaba protegendo aí os nossos joelhos e também a coluna. Para quem vive na correria, ai, mas eu não posso, não tenho tempo. O especialista indica aqui que você pode fazer 30 minutos, não, não posso. Faz 20. Não, não posso. Faz 10, 5, mas faça, porque o foco aqui realmente é a constância, tá? E aí você vai ter aí muito mais disposição pro seu dia a dia. Eu quero ver qual vai ser a desculpa que você vai dar pra você mesmo agora, hein?
0: Só não vale caminhar da geladeira, né, da cozinha pra sala. Você vai na geladeira, pega ali um bife, um brigadeiro, né? Essa não vale.
1: Aí não
0: tem
1: vale,
0: tem que caminhar,
1: né?
0: Sem comer, meu querido. Tem que caminhar sem comer. João Mosca e Vinícius.

0: convidado não convida, como já diz o velho e bom ditado. E são eles que estão dando o recado por aqui, Humberto e Ronaldo, pra você.
1: Bacana demais, eles começaram há uns 15 anos atrás, hein? Tudo rolando muito bem.
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3: 9:10.
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2: 9:30.

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0: 9:32.
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2: Bora lá, já estamos de volta aqui nessa segundona, fazendo acontecer junto com você aqui no Sintonia Total. Vamos lá, Marcos Vinícius.
3: Vamos, Paulinha. Já parou pra pensar por que que de repente aparece todo mundo com a mesma marca de tênis, a mesma garrafa térmica gigante, o mesmo copo Stanley, né? O mesmo corte de cabelo... Parece tudo combinação, mas isso chama efeito manada. A ciência explica que o nosso cérebro tá programado desde a época das cavernas para seguir o grupo. Como assim? Se todo mundo tá correndo para lá, vamos correr para lá também, porque alguma coisa ruim tá acontecendo do outro lado. O problema é que esse perigo em 2026 é marketing. Não o marketing bem feito, mas o marketing do convencimento, que é a maioria do marketing, né? Pesquisas mostram que a gente sente um prazer absurdo, né? A famosa explosão de dopamina só pelo hábito de comprar aquilo que é trend. Ou seja, a calça que a amiga tá usando, o tênis novo do parça, né? Tudo isso daí. Só que tem um detalhe importante. Esse prazer, segundo os cientistas, dura em média apenas 7 minutos depois que você sai da loja ou fecha o carrinho de compras. Ou seja, você tá lá, eu vou comprar, você compra, fica feliz da vida. 7 minutos você fala, por que que eu fiz esta merda? Então, é isso. A fatura do cartão, aquela pergunta clássica, que aconteceu? O que que eu tava na cabeça quando eu comprei essa cafeteira de 250 cápsulas diferentes que eu não uso? E aí fica essa pergunta. Agora eu quero aqui rir da nossa própria desgraça, Ana Paula Esteves. Qual foi a coisa mais inútil que você comprou só porque tava todo mundo comprando? No meu caso, cara, que eu comprei só porque a turma tava comprando, achei mó legal, cara, foi uma máquina de cortar cabelo.
2: Meu Deus.
3: É, só que assim, eu não corto cabelo em casa, Vanessa. Eu só comprei a máquina, uhum. Sabe? Entendeu? É, eu fiquei meio assim. É, parecia muito legal na hora que eu comprei. Você tem alguma coisa que você comprou que você fala, por que que eu fiz isso?
2: Cara, geralmente eu costumo pensar muito antes de comprar, mas claro que a gente já se pegou numa situação como essa comprando, porque tá todo mundo comprando. Sim. E no meu caso não foi tão diferente do seu não, só que o meu foi um desses depiladores que geralmente as mulheres costumam indicar lá no TikTok. Eu falei, rapaz, esse trem parece ser bom.
3: Se tem uma coisa aí que o pessoal tá tomando muito é o TikTok Shop, essas estão caindo em tudo, hein? A Shopee, ai, tem que tomar cuidado, meu povo. Não é que você não pode comprar, só pensa se você precisa mesmo daquilo, se, né, realmente vai ser útil pra tua vida. Ô, Jennifer!

0: Logo na minha vez, o Marcos e Vinícius, por aqui no Sintonia Total. Rapaz do céu, estamos sobrevivendo essa segunda-feira
1: estamos hoje. E daqui a pouquinho tem Hugo e Guilherme com Menos é Mais. Pagonejo, é o pagode com sertanejo, aquela misturinha que a gente chama para aquela agitada na nossa última sequência de segunda-feira.

Último bloco de previsões astrais para hoje, Capricórnio, Aquário e Peixes. Capricórnio, nascidos de 22 de dezembro a 20 de janeiro. Capricórnio, boas novas, marcam presença hoje. E esse vai ser um dos melhores dias para você interagir e ampliar as suas redes de contato. Ainda por cima, Mercúrio vai trazer muitos estímulos. A cor para hoje é o amarelo. Números da sorte 46, 30 e 01. Aquário, nascidos de 21 de janeiro a 19 de fevereiro. Aquário, Sol, Lua, unem forças na sua casa da fortuna. E essas boas vibrações fazem com que essa semana interesses financeiros se concentrem em todas as atenções. A cor para hoje, Aquário, é o amarelo. Números da sorte 03, 39 e 57. E para fechar as previsões, Peixes, nascidos de 20 de fevereiro a 20 de março. Peixes, hoje o seu astral está no modo alegre e sortudo. E para melhorar, Mercúrio começa a circular na casa do dinheiro, abrindo os caminhos. A rota da prosperidade está diante dos seus olhos. Cor para hoje, creme. Números da sorte 44, 32 e 50. Amanhã tem mais previsões. Ótima semana para você. Até lá.

0: 9h47.
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3: Olha aí, pô.
4: Ai, ai, ai, olha, senhoras e senhores, parece que o suco de caju azedou pro lado aí dos admiradores da cantora Lineker. Bom, o fã-clube de Lineker, tá? Considerado o maior e o mais fiel da artista, anunciou nessa última semana aí o encerramento das suas atividades após 3 anos de trabalho totalmente voluntário nas redes.
5: Sim.
4: Bom, após uma nota aí que soltaram, né, que...

0: mistura quente do cansaço, aquele esgotamento da turma, os administradores, tá, citaram desgaste emocional e pressão nas redes sociais como um dos principais motivos que levaram eles a baixarem as portas, aí vamos dizer, né? Só que o que era para ser uma despedida carinhosa acabou virando aí um verdadeiro tribunal digital contra a cantora e toda a sua equipe, tá? Bastou aí o post da despedida subir pra rede pros comentários, em geralzão mesmo, se tornar um desabafo coletivo, tá? Os fãs e seguidores acusaram a Lineker e a sua produtora, a Abreu Entertainment, de falta de suporte, tá? E falta também de reconhecimento por parte, assim, deles em si, da equipe, da própria cantora, com o pessoal que estava administrando a página, que contava aí com mais de 100 mil seguidores e servia também como o principal balcão de informações confiáveis da artista. Abre aspas, um usuário muito indignado escreveu: "Não existe popstar sem fã-clube." Foi apenas um dos comentários aí que a gente viu nas postagens. E é isso, a galera infelizmente encerrou as atividades, não querem saber, tá todo mundo frustrado aí com a Lineker e a sua equipe.
1: Ah, mas o pessoal esquece que fã-clube você faz porque você quer, ninguém, né, obrigou a pessoa a fazer, foi lá e fizeram.
0: Não, faz porque é fã, né, aí quando você vê que assim, você tá ninguém... remando sozinho, aí complica,
1: exato,
0: né?
1: Mas assim, o artista não vai começar a pagar o fã-clube, entendeu?
0: Não pagar, mas é uma falta, às vezes, de reconhecimento, às vezes, né, o fã-clube acompanha pela turnê de shows que faz em vários estados, enfim, e aí, às vezes, você não consegue falar com o artista, e tem uma série de coisas,
1: eu
0: aí, né?
1: Que as pessoas têm que assumir as suas responsabilidades, e assim, não criou, né? O pessoal gosta, mas enfim, dinheiro é bom, a gente precisa também, né? Tem o Hugo, tem o Guilherme, tem o Menos é Mais.
2: É. História verdadeira, meu compadre. Não é não?

0: Braga por aqui, fechando nosso sintonia de hoje, dessa segunda-feira. Acabou-se, turma, vambora.
1: Vambora, Edson, nesse 18 de maio. Tá acabando, mês tá maior de idade. Amanhã a gente volta, neste mesmo horário, nesta emissora maravilhosa aqui no Sintonia Total. Beijo, turma, semana caprichada,
0: viu? Valeu, Brasil, até mais.
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0: Libertadores.
1: Salva de palma, Paulo.
0: Salve, Guilherme!

0: Fechando por aqui, Rayane e Rafaela, Tá Proibido Me Amar, teve caso indefinido do Bruno e Barreto e mais Moral Baixa com Lucas Luco. A gente volta já.
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3: 10 e 15.
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5: Muito bem, vamos lá para nossa receitinha de hoje. Arroz com queijo parmesão. Papel e caneta na mão, anote os ingredientes. 2 colheres de sopa de manteiga, 1/2 xícara de chá de queijo parmesão ralado, 2 ovos, 4 xícaras de chá de arroz cozido, 1/2 colher de chá de noz moscada ralada, sal e pimenta do reino a gosto. Vou repetir os ingredientes. 2 colheres de sopa de manteiga, 1/2 xícara de chá de queijo parmesão ralado, 2 ovos, 4 xícaras de chá de arroz cozido, 1/2 colher de chá de noz moscada ralada, sal e pimenta do reino a gosto. Modo de preparo: ponha a manteiga no refratário e leve ao forno em potência alta por 1,5 minutos ou até derreter. Adicione então o parmesão e os ovos. Misture bem, junte o arroz, a noz moscada, a pimenta, sal a gosto. Cubra com filme plástico furado em vários lugares e leve ao forno em potência média por 5 minutos. Na metade do tempo, gire o prato e continue o cozimento. Retire do forno e decore com lascas de parmesão finas. Muito bem, nossa receitinha de hoje é arroz com queijo parmesão. Prático, né? Até a próxima e bom apetite!
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0: Mãos de Alguém, Felipe Rodrigo, teve também Paula Matos, Melhor com Você e Bruninho e Davi com Um Pouquinho de Sorte. A gente volta já.
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3: 10h25.

0: Faz assim, ó.
1: Espera ao menos arrumar outra pessoa e empatar com você.
0: Só isso que eu só empatar. Só.

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1: 10h32.
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4: No ar em todo lugar, Murilo Ruf, uma caloria.
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0: Altair Alexandre, gente.
1: Pô, que presente, viu?
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3: Ó, não confunda com o

0: puxando pra gente. Henrique e Juliano, com sentimento. Teve Daniel, Hoje Eu Sei, Bruno e Marrone. Ai, que vontade.
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2: 10h45.
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0: No ar, em todo lugar. Taine Thiago, Dorme Bem.

0: Zé Henrique Gabriel, hoje eu tô por conta de você, teve pronta e preparada com Gabi Martins e Tonico e Tinoco. Cabelo de trança, a gente volta já.
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3: 10h57.
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1: 11 horas.

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abraço. O pessoal da Cabanha Peron, né? O pessoal que está sempre acompanhando a gente, dos proprietários João Antônio Peron, né? Proprietário da Cabanha Peron. Um abraço pro nosso amigo fazendeiro, lá no sul do Mato Grosso do Sul, né? Um dos maiores criadores de gado do estado do Mato Grosso. Família Peron, João Antônio Peron Dionísio. Senhor João, alô, doutor João, um abraço. Tem batom até na orelha, Felipe.

0: Fechando pra gente, Caso Sem Nome, Simone Mendes, teve também Jean Giovanni na Batida do Seu Coração e Cicatriz com Paula Fernandes. A gente volta já.
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2: 11:19.

0: Olá, estamos de volta, trazendo a nossa mensagem do dia. Existem momentos em que a vida coloca a gente diante de escolhas difíceis. Você já se pegou assim? Com certeza. Continuar reclamando no lugar onde está, ou criar coragem para atravessar a ponte e descobrir o que tem do outro lado, esse é o grande desafio da vida. Um homem vivia há anos em uma pequena vila, todos os dias reclamava da vida, do trabalho das pessoas e da falta de oportunidades. Mas num certo dia, andando pela estrada, encontrou uma ponte antiga de madeira. Do outro lado, havia uma cidade que ele nunca tinha visitado. Um senhor que passava por ali percebeu a dúvida dele e perguntou: "Por que você nunca atravessou a ponte?" E o homem respondeu: "Eu tenho medo. E se do outro lado for ainda pior?" O homem lhe disse: "Mas, e se for melhor?" O homem ficou calado por algum instante. Passaram-se alguns dias até que ele finalmente criou coragem. Atravessou a ponte, cheio de medo. Mas foi. Quando chegou do outro lado, descobriu algo muito curioso. A cidade não era perfeita. Também tinha seus problemas, dificuldades, dias ruins, pessoas felizes, outras tristes. Mas ali existiam novas oportunidades. Pessoas diferentes e caminhos que ele jamais tinha percorrido antes. Naquele momento ele entendeu uma grande verdade da vida. O que mais o prendia não era a vila, era o medo de mudar. E muita gente vive esperando a vida melhorar sem nunca sair do mesmo lugar. Me diga, o que você tem feito para mudar a vida, para mudar os seus problemas? Às vezes a mudança que você procura começa com uma decisão simples: começar. Nem toda ponte leva para um caminho perfeito, isso é verdade, mas quase todas levam para algum lugar. E pior do que estar errado é passar a vida inteira sem ter coragem de atravessar. Uma linda semana para todos. Muito obrigado pela companhia e até amanhã com mais uma
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3: No ar, em todo lugar, tem Hugo e Thiago. Não vai mais me trair.

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0: Natan, bebê pra esquecer. César Menotti, Fabiano, Crença e Religião e Manu Batidão com Thales Lessa. Que não seja eu volto já.
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0: No ar em todo lugar, Pedro, Paulo e Alex, que delícia.

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1: Meio-dia.

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3: Esmeralda FM. 12:03.

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1: Meio-dia e 25.

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2: O tempo é sagaz e é igual para todos. A idade avançada, cedo ou tarde, chegará. E todo respeito e cuidado com aqueles que muito já viveram é sempre bem-vindo. Os idosos geralmente precisam de atenção e cuidados especiais devido a algumas limitações que os acometem. Portanto, esteja pronto para ajudar e auxiliar nas tarefas simples do dia a dia. Procure evitar acidentes domésticos e, acima de tudo, os encha de carinho e amor. A idade não muda a essência. Pessoas não têm prazo de validade. 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

0: Que
1: delícia. Valeu demais.
0: Irmão,
1: obrigado pelo convite. Que Deus abençoe ainda mais sua vida. Você é um cara.
0: Que isso, obrigado, viu?
1: 100%.
0: Ter você no meu DVD, meu irmão. Prazer muito grande, viu?
1: Tamo junto, igualmente.
0: Todo sucesso,
1: Guilherme. Valeu, moçada.

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1: Meio-dia e 55.

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1: Uma hora.

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5: Uma e um.
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6: Olá, meu irmão, olá, minha irmã, tudo bem? No ar, mais uma edição do nosso Louve e Adore. A gente vai começar mais uma semana aqui na queridinha da cidade com grandes sucessos do mundo gospel. Vem com a gente! Eu sou Luana Lima, te faço companhia nas próximas duas horas. Hoje, segunda-feira, dia 18 de maio de 2026. Abrindo a programação hoje, tem Larissa Pires, Intimidade. Intimidade.

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2: Isaí Saad, Bondade de Deus, Kemuel, Algo Novo, participação de Lucas Agostinho. E também na primeira do bloco foi a Larissa Pires, Intimidade. É Louve e Adore para você começar bem a semana.
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0: 1:18.
4: 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Oi pessoal, eu sou a Suzy Luz e o Super Dicas chegou no seu rádio. Dicas e truques que facilitam o nosso dia a dia. Exagerou no alho e não sabe o que fazer pra salvar seu prato? Eu trouxe dicas do site CPT sobre como salvar uma receita quando exagerar no alho. Então vamos lá. Coloque na panela alguns talos de salsinha e leve novamente ao fogo. Depois de algum tempo, observe a mágica acontecer. O gosto do alho fica menos intenso. Eu já volto com mais Super Dicas.
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2: Que maravilha te ter com a gente, Louve e Adore, músicas que edificam, uma seleção de grandes sucessos do mundo gospel aqui pra você. Chegando neste bloco, Bruna Carla, Você é Precioso.

Isaías 55. Porque os meus pensamentos não são os vossos pensamentos, nem são os vossos caminhos os meus caminhos, diz o Senhor. Porque como os céus são mais altos do que a terra, deste modo são os meus caminhos mais altos do que os vossos caminhos, e os meus pensamentos são maiores do que os vossos pensamentos. Não existe nada mais extraordinário na vida do que descobrir que existe um Deus no céu que se importa comigo e com você. Entre milhares de verdades que são passageiras, uma é para sempre,

amados, amados por Jesus de maneira sobrenatural. E por mais que você seja criativo, por mais que você seja inteligente, os seus planos são pequenos demais perto daquilo que Deus tem para você. Os nossos planos são pequenos, os nossos planos são frágeis, mas os planos do Senhor são extraordinários. Os planos do Senhor são maiores do que os nossos. Os planos do Senhor vão além da nossa capacidade. Por isso, a minha palavra sobre você aqui nesse lugar é: coloque o pé.

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0: 1h31.
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2: Muito bem, vamos que vamos com o nosso Louve e Adore desta segundona. Na sequência aí, ó, mais música linda.

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2: Maria Marçal esteve conosco com gratidão. Antes, Aline Brasil entra. Beca Costa é mais que uma honra. É Louve e Adore.
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3: 1:46.
5: Último bloco do Super Dicas hoje, dicas e truques que facilitam o nosso dia a dia. O transtorno de ansiedade é caracterizado por preocupação excessiva, constante e de difícil controle, que provoca um estado de hipervigilância cansativo. A condição tem se tornado cada vez mais comum, mas tem cura. No Brasil, a Organização Mundial da Saúde estima que 19 milhões de pessoas sofram com a doença, ou quase 9% da população, o maior índice do mundo. Confira dicas do site Mackenzie sobre como ajudar alguém com crise de ansiedade. Saiba como identificar a crise. Em um momento de ansiedade aguda, a pessoa está ajudando, então deve ouvir mais do que falar. A estratégia de trazer à memória bons momentos já vividos ou algo bom está programado é uma ótima, mas deve ser utilizada com cautela. Uma caminhada leve ou uma atividade prazerosa pode ser uma alternativa para aliviar o momento tenso. O uso de bebidas alcoólicas ou de drogas apenas mascaram os sintomas e dão a ilusão de alívio. Essas substâncias podem tornar o problema ainda pior. Amanhã eu volto com mais Super Dicas. Até lá!
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2: Muito bem, chegando por aqui o último bloco do nosso Louve e Adore deste início de semana. Eixla, Raquel, Matheus e Advec Music. Pastor, uma coisa estou sentindo aqui agora.

fosse boca de Deus aqui esta noite e emprestasse seus lábios ao Senhor e cantasse para a pessoa que está do seu lado: filho, eu quero tanto. Vamos lá. 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
1: 2 horas.

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É segunda-feira, 18 de maio de 2026. Mais uma semana abençoada pra gente, né? Eu sou a Tati Invade, o Toque de Mulher está no ar a partir de agora. Bora começar a semana muito bem, ouvindo música boa, dicas pra sua vida, receita pra facilitar o seu dia a dia e, é claro, muita energia positiva. Que essa semana seja uma semana que você receba muita notícias boas, tá? Eu tô aqui torcendo por você. Já começa o nosso Toque de Mulher com uma dica de saúde e beleza.

A uva roxa é um alimento funcional por ser rica em taninos, catequinas, resveratrol e antiocianinas, que são compostos bioativos, com ação antioxidante e anti-inflamatória. E serve para fortalecer o sistema imunológico, melhorar a cicatrização, prevenir o envelhecimento precoce, ajudar a evitar alguns tipos de câncer, como de cólon e de próstata, e diminuir o colesterol sanguíneo. Quase todo dia, Zé Neto Cristiano, sucesso chegando aqui no Toque de Mulher.

Billy Dean com Michael Jackson, Red com Sozinha, é o Toque de Mulher trazendo sucessos pra você. Daqui a pouco tem aquela receita especial e eu já vou te dar uma dica, hein? Vai lá, pega o papel e a caneta pra você anotar, hein? Você vai gostar dessa receita. Eu volto rapidão.

0: verdade, está chegando o Tititi da Fama. Tudo o que está acontecendo no mundo dos famosos, eu conto agora pra você. A web torce por volta de Virgínia e Zé Felipe após fim de namoro. O fim do namoro entre Virgínia Fonseca e Vini Júnior não movimentou apenas os fãs do casal. Nas redes sociais, muita gente voltou a apostar em uma possível reconciliação da influenciadora com Zé Felipe, ex-marido dela e pai de seus filhos. Bastou o anúncio do término ganhar repercussão para o nome do cantor dominar comentários, teorias e até pedidos de volta. Todo mundo torcendo para essa família voltar, escreveu uma seguidora. Joga reconciliação, senhor, publicou outra. Enquanto isso, alguns internautas passaram a conectar acontecimentos recentes envolvendo a família da influenciadora com Zé Felipe. Será? Olha, daqui a pouquinho eu volto para falar de Ana Paula, campeã do BBB 26. Vai atuar em novela, hein? É, eu te conto já já aqui no Tititi da Fama. 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
2: 2:19.
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0: Tititi da Fama voltou pra falar de Ana Paula Renault, que vai atuar em novela Quem Ama, Cuida. A vitória do BBB 26 está rendendo mais trabalhos para Ana Paula Renault. Durante a festa de lançamento de Quem Ama, Cuida, nova novela das 21 horas da Globo, a diretora artística da trama, Amora Maltner, confirmou a participação da ex-sister na obra. De acordo com informações, Ana Paula integrará um núcleo ligado a um concurso de dança ao lado de Flávia Alessandra. Mesmo assim, a campeã do BBB 26 entrou no clima de descontração e garantiu que não possui experiência na pista. Segundo a mesma, ela não sabe nem andar em linha reta. Olha só, o nosso Tititi volta já com Bianca Bin, que se declara ao marido. Eu te conto daqui a pouquinho aqui no Tititi da Fama.

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2: O Toque de Mulher já está de volta e agora tem a nossa receita do dia.
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3: Olá, olá, chegando mais uma receitinha para você. Nossa receita de hoje, risoto de abóbora com bacon. Ingredientes, 1,5 litro de caldo de galinha, meia xícara de chá de vinho branco seco, 2 colheres de sopa de azeite, 4 fatias de bacon, 2 cebolas pequenas picadas, 2 xícaras de chá de abóbora japonesa cortada em cubos, 1,5 xícara de chá de arroz arbóreo, 1/2 xícara de chá de queijo parmesão ralado, sal a gosto. Vou repetir os ingredientes e você confere comigo, vamos lá. 1,5 litro de caldo de galinha, 1/2 xícara de chá de vinho branco seco, 2 colheres de sopa de azeite, 4 fatias de bacon, 2 cebolas pequenas picadas, 2 xícaras de chá de abóbora japonesa cortada em cubos, 1,5 xícara de chá de arroz arbóreo, 1/2 xícara de chá de queijo parmesão ralado, sal a gosto. Modo de preparo: em uma panela aqueça o caldo e o vinho. Em uma frigideira, frite o bacon por 5 minutos ou até dourar e reserve. Na mesma frigideira, refogue a cebola até ficar macia. Acrescente a abóbora e o arroz. Por cima, despeje um pouquinho do caldo e cozinhe, mexendo até que o líquido seja absorvido. Vá adicionando aos poucos o restante do caldo e deixe cozinhar, mexendo às vezes até o arroz ficar al dente. Misture o queijo ralado, tempere com o sal e sirva com o bacon por cima. Tá aí nossa receita de hoje, risoto de abóbora com bacon. Até a próxima e bom apetite!
2: Ale Vieira, Kleber e Cauã, foguinho aqui no nosso Toque de Mulher.

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6: 2h32.
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7: Tô de volta com o Toque de Mulher e agora tem a nossa dica de saúde.

O chineol presente no eucalipto possui propriedades expectorante e anti-inflamatórias, que ajudam a estimular a respiração, aliviar a tosse, aumentar a eliminação de catarro e relaxar os músculos respiratórios. Dessa forma, o óleo essencial de eucalipto pode ser usado na forma de inalação para ajudar a combater problemas respiratórios, como gripes, resfriados, tosse, nariz entupido ou escorrendo, dor de garganta, asma, bronquite ou sinusite, por exemplo. E chegou o momento dos nossos aniversariantes dessa segunda-feira. Tá comemorando, né? Se não pode comemorar, é agora, é pra já. Feliz aniversário pra você, tá? Muitas bênçãos na sua vida, que você aproveite com muita saúde e que venha muita prosperidade. É isso mesmo. Um abraço da Tati Invade, um dia iluminado pra você, tá bom? Feliz aniversário. Vamos com Bruno e Denner e Dailara.

0: abertura, Calcinha Preta, Bruno Mars com I Just Night. Daqui a pouco tem, hein, gente? Tem dica do dia pra você. Eu, Tati Invade, volto já.
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0: Tititi da Fama voltou pra falar de Bianca Bin, que se declara para Sérgio Guizé. Viva o meu amor! Em suas redes sociais, Bianca Bin compartilha os seus momentos, as suas rotinas com os seus seguidores. Na semana passada, Sérgio Guizé completou 46 anos de vida. E como era de se esperar, ganhou uma linda declaração da amada. Em sua conta no Instagram, Bianca publicou uma foto em que aparece ao lado do ator e se declarou. O último trabalho de Bianca foi como Angélica em Dona Beija, novela disponível no HBO Max. Já Sérgio interpretou Candinho em Etamundo Melhor, novela exibida pela Rede Globo entre 2025 e 2026. Continuam juntos e felizes, isso é muito bom. Olha, daqui a pouquinho eu volto para falar de Isabel Teixeira, após ser vilã para a nova novela. Eu te conto daqui a pouquinho aqui no Tititi da Fama.
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4: 2h45.
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0: Tititi da Fama está de volta para falar de Isabel Teixeira, aposta em vilã cruel para a nova novela da Globo. Isabel Teixeira conseguiu unir moda, dramaturgia e personalidade em uma única noite. Durante a festa de lançamento de Quem Ama Cuida, nova novela das nove da Globo, a atriz apareceu com um visual impactante e ainda antecipou detalhes da vilã Pilar Brandão, personagem que promete movimentar o horário nobre. Na trama escrita por Valcir Carrasco e Cláudia Souto, Isabel interpretará Pilar, uma mulher ambiciosa, manipuladora e sem qualquer limite ético. A personagem, inclusive, chegará ao ponto de planejar a morte do próprio irmão para assumir o controle da fortuna da família. Vai ser a novela, hein? Vamos aguardar! Olha, esse foi o nosso Tititi da Fama. Tudo o que está acontecendo no mundo dos famosos. Ah, eu sempre conto pra você. Está ficando por aqui, mas não esquenta não, viu? A gente se encontra numa próxima. Um beijo da Tati Invade e até lá!

0: Dica do dia. Está na hora de conferir a dica do dia. Dica do dia. Limpa vidros. Você vai precisar de uma xícara de álcool, uma xícara de água e uma colher de vinagre. Coloque em um borrifador e aplique diretamente no vidro. Seque e, em seguida, seque com um pano de microfibra. Carol Biazin, Léo Foguete, O Que Sobrou do Amor. É o Toque de Mulher, na sua segunda-feira.
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Não mexe nas minhas gavetas, Danilo e Davi. Você ouviu Wall of Sun. O nosso Toque de Mulher tá ficando por aqui, mas amanhã, terça-feira, estaremos de volta, se Deus quiser, com mais Toque de Mulher pra sua vida. Um beijo da Tati Invade no seu coração, fica com Deus e até amanhã. Tchau, gente!

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7: 13 e 3.

0: Alô, galerinha! Estamos chegando com mais uma edição da nossa revista eletrônica diária. Tem Dani Alexandre no seu rádio a partir de agora. E eu trago tudo sobre os famosos, o que tá rolando nos bastidores da música. Você fica sabendo aqui comigo. Hoje, segunda-feira, início de mais uma semana de trabalho. Mais um programa com muitas informações e música. Levanta o volume do seu rádio. É hora do Rádio Revista.
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0: Diego e Vitor Hugo lançam mais uma inédita do projeto Búzios Paradise.
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0: A faixa traz a melodia das modas românticas, que são características da dupla, falando sobre o quão difícil é um término de relacionamento. A música traz à tona que a vida após o fim é sofrida, e quando uma mulher termina, ela realmente não vai querer mais voltar atrás. Fazendo o contraponto, dizendo que o homem, quando fala que termina, volta. A mulher, quando decide terminar, termina. E você concorda com a música? E enquanto sai mais uma inédita da dupla Diego e Vitor Hugo, o Rádio Revista de hoje começa e vamos curtir o som. Sua vez de terminar. A nossa revista eletrônica está no ar para você.

0: Nessa segunda-feira, dia 18, a partir das 17 horas, Carlo Ancelotti fará a convocação da seleção brasileira que vai disputar a Copa. Serão 26 jogadores. O evento será realizado presencialmente no Museu da Manhã, no Rio de Janeiro.
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2: Oi, lindezas do meu coração, semana começando por aqui em A Nobreza do Amor, segunda-feira, 18 de maio, e eu, Vanessa Bandeira, vou te contar que Pascoal aceita a proposta de Gendal para vigiar Dumi. Dumi alerta a Akin, Omar e Ladiza sobre as desconfianças de Gendal. Alica comemora com Niara o artigo escrito por Nilo Peçanha sobre Batanga e sente falta do Tonho. Diógenes concede um empréstimo a Mirinho após a assinatura de um contrato assegurado pelo casamento do rapaz com Virgínia. Olha isso, vai vendo, gente. Fico por aqui, um beijo. Daqui a pouquinho tem Coração Acelerado.

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1: 3:29.

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Gustavo Mioto surpreende com 3 novas músicas em aquecimento para o seu novo DVD. Gustavo Mioto surpreendeu os fãs e lançou 3 novas músicas em todas as plataformas digitais. As faixas Eu Fujo, Muda de Planeta e Quebrou o Respeito chegam para trazer um outro lado do cantor, que é conhecido por apostar nas letras românticas. O novo projeto reúne clipes gravados na casa do artista, em Alphaville, São Paulo, durante o pôr do sol, deixando o audiovisual ainda mais especial. Ainda sem título divulgado, a gravação do novo DVD da carreira acontecerá na Vibra, em São Paulo, no dia 24 de outubro, e contará com grandes participações que serão anunciadas em breve. Gustavo Mioto é um dos artistas brasileiros recordistas quando o assunto é crescimento musical. Seu nome circula sempre entre os mais ouvidos nas rádios e aplicativos de música. Atualmente, ele acumula quase 4 bilhões de visualizações no canal oficial dele no YouTube e mais de 12 milhões de ouvintes mensais nas principais plataformas de streaming. E enquanto tem novidade dele, o queridinho do momento, Gustavo Mioto, o Rádio Revista de hoje continua com o som dele, Gustavo Mioto, na nossa revista.

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2: Torcedores do clube libanês Al-Ittihad, da capital Trípoli, incendiaram a fachada e o jardim da sede do governo de unidade nacional, protestando contra a decisão de um juiz que não marcou um pênalti no jogo contra o Swilley, de Misrata. O jogo foi disputado na cidade de Tarruna, a cerca de 70 quilômetros da capital, e foi interrompido aos 87 minutos após o Al-Ittihad questionar o lance. A torcida invadiu o gramado, teve início um tumulto generalizado e seguranças do estádio ficaram feridos. Segundo testemunhas, foi um caos. Fumaça espessa no céu, carros da área tentavam sair antes que as coisas piorassem porque os torcedores estavam furiosos. O Al-Ittihad se manifestou pedindo uma revisão abrangente de todas as decisões de arbitragem durante o jogo. E o rival Swilley disse que sua equipe estava voltando para sua sede coroada com a vitória.
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4: Coração Acelerado, segunda-feira, 18 de maio. Olha, Zilar e Nayane repreende Alauzinho por aceitar Agrado e Eduardo no festival. Janete se preocupa com o fato de Agrado abrir mão da parte da sua história a fim de esquecer João Raul. Nayane ameaça Sinara. Eduardo admira Leandro interagindo com Sol. Valmir conversa com João Raul sobre Nayane. Gael elogia Nayane. Olha isso. Amores, um beijo. Obrigada pela audiência. Daqui a pouquinho tem mais na novela Quem Ama, Cuida.

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0: João Bosco e Vinícius lançam terceiro volume do DVD, João Bosco e Vinícius 21 em concert.
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0: E aí, vamos curtir? Aqui no Rádio Revista, sempre você tá atento às novidades. 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

0: Maravilha, já volto, hein? Com mais Rádio Revista, mais fofoquinha e música. Fique ligado.
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3: O craque francês Kylian Mbappé, que está se recuperando de uma lesão sofrida em abril, foi convocado pela seleção francesa e vai disputar sua terceira Copa. Além de Mbappé, 10 jogadores que foram campeões em 2022 foram chamados também.
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4: 4:16.
5: Por aqui, quem ama, cuida, a nossa nova novela. Gente, segunda-feira, 18 de maio, vou te contar agora os primeiros detalhes. Adriana demonstra preocupação com a chuva e pede ajuda a Carlos. Pedro questiona a ética de Ademir e não aceita o convite do pai para trabalharem juntos. Adriana é demitida da clínica. Kleber desconfia dos sentimentos de Pedro por Bruna. Pilar avisa Ulisses que o advogado garantiu que Arthur fica ciente do pedido de interdição. Um beijo, amores. Obrigada pela audiência. Amanhã eu volto com mais resumos de novelas. Tchau!

0: Stairs, go!
1: Essa machuca, né?
2: Eu só não deixo meu cachorro.
0: Nem meu violão. Tá doido?

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Bombando, trazendo só os lançamentos, as novidades, tudo que tá rolando no mundo dos famosos. Você fica sabendo aqui com o Dani Alexandre. Então, ó, chega mais. Vem comigo que a fofoca é quente. Bruno e Marrone finalizam a segunda parte do projeto Revivem a Sua História. A segunda parte do projeto foi gravada em uma estrutura grandiosa, levada até Campo Grande no segundo semestre do ano passado, e chega por completo agora em todas as plataformas de streaming e já está disponível em todas as plataformas digitais. Vamos lá? Vamos curtir? Bruno e

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1: Gianni Infantino, presidente da FIFA, anunciou que Shakira, Madonna e o BTS vão se apresentar no primeiro show do intervalo de uma final de Copa do Mundo. A grande final está marcada para o dia 19 de julho em Nova Jersey, no MetLife Stadium. E esse show vai apoiar o Fundo Global de Educação Cidadã da FIFA. Compromisso comum de ajudar a arrecadar 100 milhões de dólares para expandir o acesso à educação de qualidade e ao futebol para crianças em todo o mundo. Através dessa iniciativa, um dólar de cada ingresso vendido para a Copa irá diretamente para ajudar os jovens a aprender, crescer e jogar.
2: Quatro e quarenta e sete.

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1: 5 horas.

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2: 5 e 4.

nossa porteira para as paradas musicais. Embora esse é o nosso território sertanejo, começando bem demais aqui nessa segunda aula. Vamos pra cima. 18 de maio já, hein? Eita, nós. Paulinho Esteves aqui na voz com você e a nossa porteira tá aberta para te receber sempre com muito carinho e, claro, por onde vão passar os maiores artistas da música sertaneja. Tudo que bombou e tudo que é sucesso, a gente garante aqui e agora. E o Poeirão vai cobrir, hein? Começando com o Gebe Vitor Hugo Tubarões.

Yasmin Santos com Guilherme Benuto, meu ego por aqui no nosso território. Eita, nós, então, me modão, hein? Porão cobrindo aqui nessa segunda-feira. Mais uma semaninha daquelas. E é claro que a gente vai estar com você aqui, dando aquele empurrãozinho, aquela força, hein? Vamos pra cima. Ó, tá só começando aqui o nosso encontro, viu?

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1: 5:16.
2: Matt Reeves, co-roteirista e diretor de Batman Parte 2, anunciou que Scarlett Johansson entrou para o elenco. A expectativa é que ela interprete Gilda Dent, esposa de Harvey Dent e uma das antagonistas da história. Lembrando que Robert Pattinson interpretará novamente Bruce Wayne Batman.
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4: Opa, já estamos de volta. Tá chegando essa duplaça aqui que já tem 39 anos de carreira. São eles, Bruno e Marrone, ao Chapão.

as potências reunidas aqui pra você. Ah, são elas, Nayara Azevedo, Solange Almeida com Apenas Solteira. Toma essa, bebê. Chega junto aqui pra curtir o território sertanejo. Eu e você aqui nesse encontrinho e a pampa balançando, hein? Chacoalhando o pé da goiabeira aí. Participa, pede a sua também, tá?

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1: 5h32. Tô de volta com você.
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1: Seguindo com você aqui, ó, na nossa pegada, no nosso clima, fazendo essa festa aqui no seu rádio, segundando aqui nesse início de semana do seu lado, dando aquele empurrãozinho, trazendo aquela emoção, aquela alegria que faz o coração bater forte aí quando toca cada modão aqui de cair o pijama, né? Você tá doido? Ó, bora falar da previsão do tempo agora com eles, Fernando e Sorocaba, simbora!

Caio e Rafaela, nem li e nem lerei. Vixe, Maria. Eita, mulherada que dá trabalho. Essa mulherada é vingativa, hein, produção? Ave Maria. Ó, abração pra galera aqui de BH com a gente, o pessoal do sul de Minas, a turminha também de São Paulo, do litoral, ouvindo aqui o nosso som, e o pessoal de Goiânia. Balança, meu Goiás.

0: 5h45.
1: De acordo com o relatório IMS Electronic Music Business Report, a música eletrônica movimentou no ano passado mais de 15,1 bilhões de dólares, um crescimento de 7% em relação a 2024. Os dados foram compilados pela Media Research. Lembrando que a música eletrônica deixou de ser de nicho e já é tratada como uma economia global.
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3: E aí, como é que tá essa segunda aula? Me conta.
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3: Pedidomusical.com.br. A nossa segunda-feira pede e merece uma boa moda sertaneja, né? Por isso que a gente tá aqui com você. Chegando o Edson Hudson.

Então tá combinado. São eles aqui na parceria, Naessa e Bruno e Marrone, pra você, cantando gostosinho no nosso palco aqui do Território Sertanejo. Abraço pra Carmen Oliveira, ouvindo a gente em Belo Horizonte. Sandro Nogueira passando por aqui também, ó, ouvindo a gente nos Estados Unidos. Que cheque! Simbora, Connecticut!

0: horas.
1: O anjo do Senhor anunciou a Maria e ela concebeu do Espírito Santo. Ave Maria, cheia de graça, o Senhor é convosco. Bendita sois vós entre as mulheres, bendito é o fruto do vosso ventre, Jesus. Santa Maria, Mãe de Deus, rogai por nós, pecadores, agora e na hora de nossa morte. Amém. Eis aqui a escrava do Senhor. Faça-se em mim segundo a vossa palavra. Ave Maria, cheia de graça, o Senhor é convosco. Bendita sois vós entre as mulheres, bendito é o fruto do vosso ventre, Jesus. Santa Maria, Mãe de Deus, rogai por nós, pecadores, agora e na hora de nossa morte. Amém. E o Verbo divino se fez homem e habitou entre nós. Ave Maria, cheia de graça, o Senhor é convosco. Bendita sois vós entre as mulheres, bendito é o fruto do vosso ventre, Jesus. Santa Maria, Mãe de Deus, rogai por nós, pecadores, agora e na hora de nossa morte. Amém. Oremos. Infundi, Senhor, em nossos corações a vossa graça, nós vos suplicamos, a fim de que, conhecendo pela anunciação do anjo a encarnação de Jesus Cristo, vosso Filho, pelos merecimentos da sua paixão e morte, cheguemos à glória da ressurreição. Pelo mesmo Cristo,

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2: 6 e 3.

vem da roça, juntamente com os hits urbanos que ganharam o Brasil, né? E tem destaque aqui no nosso território sertanejo. Vamos pra cima, bebê! A semaninha tá só começando, a gente tem aquele empurrãozinho certo, aquela motivação gostosa pra você seguir na sua semana, hein? Mala dos Porta-Mala com Gustavo Lima.

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1: Diretamente de Belo Horizonte, Luan Cine 2.0. 12 no céu, vai.

Luan Santana, Ambiente Errado. Toma mais essa pedrada por aí, bebê. Ó, falando em pedrada, já vai passar por aqui Antony Gabriel. Henrique Juliano também vai cantar pra você. Sim, os meninos de Palmeirópolis, no Tocantins, vai brilhar aqui no nosso palco, tá? Continua na sintonia, daqui a pouquinho tem muito mais.

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1: 6:16.
2: A Amazon anunciou que começaram oficialmente os testes para a escolha do novo James Bond. A missão está a cargo da diretora de elenco Nina Gold. Segundo a Amazon MGM Studios, a busca pelo próximo Bond está em andamento. Embora não vamos comentar detalhes específicos durante o processo de seleção, estamos ansiosos para compartilhar mais novidades com os fãs de 007 assim que chegar o momento certo.
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4: Outro em bom, hein? Ó, dos clássicos às novidades, tudo você ouve aqui no Território. Essa aqui é polêmica. Antônio Gabriel, Maiara e Maraísa, quem ama não trai, será?
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0: Obrigado.
1: São os irmãos Matheus e Cauã, Carona. Opa, coisa boa, hein? E você pegando carona com os melhores hits da música sertaneja aqui no nosso território. Abraço aqui pro Álvaro Cardoso, que tá ouvindo a gente em Sampa, o pessoal de Itapevi aqui curtindo o nosso som. Tem também a turma de Blumenau em Santa Catarina. Alô, Tati, Bruninha, suas lindas.

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1: 6h33.
2: Aqui tem viola, tem bota, tem porão e tem território sertanejo de volta aqui na sua rádio, bebê. É só o começo da semana, hein?
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2: Vamos falar que foi sorte. Hugo Henrique e Gustavinho Mioto. Simbora.

0: mais uma deles, Matheus e Cauã, é problema. Ah, modão, esse aqui bate forte, hein? Essa aqui é uma lapada daquelas. E ó, não acabou não, hein? Já já vai passar por aqui os meninos Hugo e Guilherme, vai ter Israel Rodolfo, rapaz, olha, se fosse você não saía daí não, tá? Já já a gente volta com mais moda braba aqui pra você. 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
2: 6h46.
3: Atriz Judy Comer será a protagonista de uma nova série da HBO Max, The Chain, baseada no livro homônimo de Adrian McKinney. Na história, Rachel é uma mãe solteira que é forçada a integrar uma engrenagem criminosa chamada The Chain após o sequestro de sua filha. Para recuperar a menina, ela terá que cometer um crime idêntico, perpetuando um ciclo sistêmico sustentado pelo medo por dilemas morais extremos.
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0: Sobe mais o volume aí, bebê.
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0: Próxima parada, 2024, com esse hit fenomenal chamado Vazona Braquiara. Simbora, Hugo e Guilherme.

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1: É, Goiana, Laura Prado por aqui com a melhor saída. Fechando o nosso encontro de hoje. Valeu, Brasil. Obrigado, turma. Você, ó, de toda a nossa cidade, que curtiu, que participou por aqui com a gente. Obrigado sempre por essa companhia, esse carinho maravilhoso, viu? Amo fazer parte aqui desse momento, desse encontro com você. Vem aí a nossa próxima atração e amanhã eu tô de volta aqui com você no mesmo horário. Tchau, tchau, hein?
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3: É uma atrás da outra. 6:58.

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1: 7 horas.

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5: 73.

0: se ajeita, porque tá começando por aqui mais uma edição do Interligados. É segunda-feira, bora chutar a boca da preguiça, juntinho de Ju Godoy. 18 de maio de 2026, eu cheguei, viu? E cheguei com tudo, trazendo a melhor playlist do seu rádio, trazendo vibe positiva, alegria, né? Espantando o rabojo nesse inicinho de semana. Bora começar com o pezinho direito, minha princesa e meu princeso? Pedidomusical.com.br ou através do Instagram de Ju Godoy, você participa, manda sua mensagem, o seu alô, o seu pedido musical e muito mais. Pra começar o programa de hoje, tem Gustavo Lima, Livramento, com participação de Gustavo Mioto. O Interligado está no ar.
1: Livramento!

Encerrando assim já o primeiro bloco do Interligados com Ted Swims, Lose Control. Eu sou fãzaça desse cara e todas as músicas que ele lança, pra mim vira sucesso, pra mim vira hit, pra mim é boa de ouvir, viu? Excelente segunda-feira pra você ligadinho em Balsas no Maranhão. Aquele abraço para o Raimundo que tá sempre na escuta.

0: tecnologia.
1: A Meta está lançando um novo app que faz parte do Instagram, o Instants, que seria um rival do Snapchat ou Be Real. O objetivo do Instants é que o usuário compartilhe fotos de uma forma espontânea com amigos. E assim que forem visualizadas, desaparecem e são armazenadas no histórico do usuário. Essas fotos ficarão armazenadas por um ano e o usuário terá a opção de compartilhar posteriormente nas stories do Instagram. O app já está disponível para iOS e Android.
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5: 7:16.
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7: Por aqui tem novidades sobre novelinha pra você que gosta. Sim, na última quinta, o elenco de Quem Ama Cuida, que vai ser, começa hoje, tá? É a próxima novela das nove. Se reuniu em São Paulo para o evento de lançamento da trama, que começa hoje, dia 18 de maio, com direção de Amora Maltner. A história é assinada em coautoria por Valcir Carrasco e Cláudia Souto. A trama contemporânea ambientada na cidade de São Paulo começa quando Adriana Letícia Colim é demitida da clínica onde trabalhava como fisioterapeuta. No mesmo dia, uma enchente destrói sua casa e seu marido Carlos, jesuíta Barbosa, morre arrastado pelas águas e acaba com tudo que havia conquistado. Será que você vai gostar dessa novela, hein? Adriana, então, vai para um abrigo onde conhece Pedro, Chay e Suede. Mas Suede tá sempre nas novelas, né, gente? O povo não inova com, sei lá, deixa eu abrir um adendo aqui. A galera não inova, sabe? Esses diretores de novela não inovam aí, não trazem novos nomes. Ou trazem aí a galera das antigas, sabe? Sei lá, traz aí a Adriana Esteves, Gabriela Duarte, por que não, né? Traz aí o Edu Moscovitz, apesar de que ele tava nessa novela, né? Traz aí, talvez, o Reinaldo Giannettini, né? Traz aí essa galera, gente. Aline Moraes, Isis Valverde. Cadê esse povo? Não, é só essa galerinha que tá sempre aí nas novelas. Mal acaba a novela, já coloca em outra novela de novo. Ah, não, fica chato, viu? Pronto, falei. Voltando pra novela. Então, Adriana, então, vai para um abrigo onde conhece Pedro Chay Suede, um advogado idealista e sensível às desigualdades do mundo. Ela consegue um emprego na casa do poderoso empresário Arthur Brandão Antônio Fagundes. Aí, trouxeram Antônio Fagundes, beleza. Com atuação no ramo de joias. A partir dessa aproximação, Adriana se vê envolvida em uma família poderosa, marcada por ambição, disputas e ressentimentos. Em uma história que mistura romance, segredos, vingança e grandes reviravoltas que impactaram os telespectadores. E aí, você acha que você vai gostar dessa novela? Ai, gente, eu gosto de novela de época, viu? Eu acho que em outra vida eu devo ter vivido ali nos anos 50, porque eu amo novela de época. Adoro, não sei o que acontece, viu? Ah, meu Deus do céu, vou te dizer. Mas enfim, novelinha chegando por aí pra você que é fã. Tem aí um grande elenco, claro, sem dúvida nenhuma, grandes nomes, tá? Pra você poder curtir a novelinha das nove. Confira toda a ficha dos atores que vão estar nessa novela no site da Quem, viu? É muita gente bacana que vai estar por lá. Dá uma conferida pra você. Aí, novelinha começa hoje, estreia hoje. Quem ama, cuida, na Rede Globo de televisão. Pra você que é amante de novelas, é um prato cheio. Vamos de som? Interligado segue, que segue por aqui com a melhor playlist do seu rádio. Maneva, péssimo negócio.

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Gonçalves celebra um ano de Zuri, filha, com Ludmilla, nosso pedacinho do céu. Gente, a minha já tá fazendo um ano. Meu Deus, a minha nasceu ontem. Bruna Gonçalves, de 34 anos, emocionou os seguidores ao compartilhar uma homenagem especial para celebrar o primeiro aniversário de Zuri, filha dela, com Ludmilla, de 31 anos. Na última quinta-feira, a dançarina publicou um vídeo da pequena cantando parabéns ao lado das mamães e uma mensagem falando sobre a maternidade e as mudanças que a chegada da pequena trouxe para a vida da família. É, meu bem, a realidade não é um morango. Bom, no texto, Bruna falou sobre a intensidade do amor vivido desde o nascimento da filha. Há um ano, Deus nos presenteou, né? Nos apresentou o amor mais puro, mais intenso e mais transformador que já sentimos na vida. Há um ano, descobrimos um novo sentido para tudo, escreveu ela. A influenciadora também destacou a forma como Zuri transformou a rotina da família. Filha, você mudou a nossa vida por inteira. Como? Com o seu olhar, com o seu sorriso, com o seu jeitinho. Você chegou e transformou o nosso mundo em um lugar mais leve, mais bonito e cheio de amor. Ah, meu Deus do céu. Que bonitinhas, né? Confira um momento aí nas redes sociais. Que fofurinha, ela vem andando assim, para na porta do quarto, olha. Ai, que fofura, gente. Vontade de apertar, meu Deus do céu. Que gracinha. Confira aí um momento nas redes sociais. Bom, enquanto isso, a gente segue de música por aqui, celebrando, né? Dia de celebrar pra você que tá aí fazendo aniversário hoje. Parabéns, viu? Faz essa semana também, faz aniversário também essa semana, né? Assim como o Jogodói faz um domingão, é bora celebrar a vida, né? Bora celebrar aí a oportunidade de estar vivo nesse planeta maluco. O Interligado segue que segue por aqui. Agora na voz de Grupo Menos é Mais. Memórias com Luísa Sonza.

0: Encerrando assim mais um super bloco do Interligados Quente. É quente assim mesmo, quem manda a pontinha dos cascos sou eu, agora cuido eu. Por aqui o Interligado está rolando e se liga, porque hoje no momento flashback tem um sonsaço. I Feel You Tonight, pra você matar a saudade. Quer ouvir? Então fica aí comigo, em especial pra você de Marataízes, e você de todo Espírito Santo, você da Grande Vitória. Aquele abraço para o Guilherme, que também tá sempre na escuta. Gui, boa semana pra você.
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4: A Apple vai apresentar o novo iOS em seu evento anual para desenvolvedores, que será realizado entre os dias 8 a 12 de junho. E a principal novidade do iOS será no app de câmera, que será muito mais personalizável. O novo app permitirá que o usuário escolha opções mais acessíveis, incluindo controles de flash, exposição, temporizador, modo noturno e várias resoluções. O app de fotos também vai receber novas funcionalidades de inteligência artificial focadas na edição de fotos.
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De volta por aqui com o Momento Flashback no Interligados, trazendo a maravilhosa Gloria Tang, Sissy Wing, nascida em 16 de agosto de 1991, conhecida profissionalmente como Jim. É, isso mesmo que você ouviu, cantora, compositora e produtora de Hong Kong. Nascida em Xangai e criada em Hong Kong, Jim é conhecida por suas performances vocais, composições autobiográficas e versatilidade musical. Ela é reconhecida como uma figura de destaque na música popular chinesa e está entre as artistas mais conhecidas da região da Grande China. Então, pra você que gosta dela, tá afim de ouvir o sonsaço da querida Yakisoba, aumenta bem esse volume diretamente do ano de 2010. No momento flashback, pra você matar a saudade, tem Jim, I Feel You Tonight. Flash.

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2: 83.
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2: Gente, como assim? Acabou? É sério mesmo? É sério isso, produção? Eu falava que eu não shipava esses dois, que esses dois não tinham liga, né? Eu falei! Será que eles vão voltar? Bom, não sei. Mas Virgínia Fonseca e Vini Júnior terminaram o namoro de 6 meses após rumores de crise. Acabou. Cá entre nós, durou até muito, né? Ai, meu Deus do céu. Virgínia Fonseca e Vini Júnior não estão mais juntos. Após dias de especulações, o término do relacionamento, oficializado no dia 28 de outubro, foi confirmado pela influenciadora encerrando um romance marcado por viagens, presentes e sinais públicos de desgaste. Nos últimos dias, fãs já vinham apontando um possível afastamento entre os dois. Gente, no Dia das Mães, a mulher postou um monte de presente e ganhou do cara. Dia das Mães foi outro dia, né? Um monte de presente que ganhou do cara, em torno de quase 70 mil só em presentes de Dia das Mães, né? O cara se declarando pra ela. Depois ela postando a foto ao lado do jatinho, né? Que tinha até lá o Zé Felipe junto na foto. Ela manteve o Zé Felipe, né? E o cara elogiou a repaginada no jatinho. Agora acabou, gente. Como assim, né? O fim de semana tava tudo bem, passou o fim de semana, acabou na segunda-feira. Ai, ai, ai. Eu sempre vou me permitir viver algo de verdade, sem medo, sem cálculo e sem deixar de ser quem eu sou. Enquanto estivemos juntos, me dediquei muito, como me dedico a tudo que me proponho a viver na minha vida. Afinal, eu sempre trabalhei muito, sempre fui muito focada nos meus sonhos e nas minhas responsabilidades. Mas também sou uma mulher e me permiti viver isso sem criar qualquer barreira, prezando pelo respeito que eu sempre tive dentro de qualquer relação. Iniciou o texto, eu acho que texto que não foi escrito por ela. Ao longo da minha vida, aprendi a nunca negociar aquilo que pra mim é inegociável. Então, quando algo deixa de fazer sentido, eu prefiro ter maturidade para encerrar com carinho do que permanecer por permanecer. Eu também acho que isso não foi ela que falou, não. Hoje eu falo assim, porque quem, né, acompanha Virgínia Fonseca desde a época de Zé Felipe, desde antes daquele relacionamento conturbado, né, ela não tinha essas falas bonitas, não. Não é mesmo? Quando ela tinha aquele programinha lá, o Maria Fifi, junto de Zé Felipe, né? Sobre relacionamentos amorosos. Ela também não tinha esse tipo de declaração. Mas, enfim, né? O importante é que ela foi pras redes sociais, jogou tudo no ventilador, que acabou, né? Não jogou nenhum tipo de intimidade do casal, mas jogou a real que chegou ao fim, gente. Acabou. Eu nunca shippei esse casal, nunca achei que tinha liga. Durou até demais. Vamos acompanhar pra ver se ela vai botar tudo pra Zé Felipe. É, gente, acabou a novelinha Virgínia Fonseca e Vini Júnior. Bora focar na Copa, viu, meu querido? Foque na Copa. Vê se não faz nenhuma gada por lá. Seguimos de música por aqui. Gustavo Mioto com Bruno Marrone. Querido.

0: Começando assim, mais um super bloco aqui do Interligados com a Aretuza Love. Me humilhou pra você estar sendo humilhado aí no seu emprego, no seu flagelo. Lembre-se, os humilhados serão exaltados. Enquanto você não pode pedir demissão, porque você depende desse dinheiro, né? Pra você sustentar os seus e a si mesmo. Vai correndo por fora, cara. Vai correndo por fora, procure um emprego melhor, procure algo que realmente te faça feliz. Depois que você encontrar, você para de se permitir ser humilhado.
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2: De acordo com um estudo feito por pesquisadores da University College London, UCL, do Reino Unido, a poluição devido ao lançamento de satélites para as megaconstelações será responsável, até o final da década, por quase 42% do impacto climático total do setor espacial. Lembrando que essas megaconstelações são utilizadas por serviços de internet via satélite, como Starlink da SpaceX e Leo da Amazon. A pesquisa mostrou que, em 2020, as megaconstelações contribuíram com cerca de 35% do impacto climático total do setor espacial.
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0: Pediu. Ligou. Tocou. Você pede? A gente toca. 8h20. Que é Dolls, resgata hino dos anos 2000 e estreia clipe de First. Ih, gente, aí ó, não convidou ela pra fazer parte, né, da turnê da The Pussycat Dolls. Olha aí o que que deu. Tá aí, né, não convidaram ela pra turnê, né, do trio Parada Dura. Ela se virando e, né, lançando uma novidade. Os fãs de pop da era de ouro dos grupos femininos têm um motivo para comemorar. Carmi, integrante e fundadora do The Pussycat Dolls, acaba de lançar o videoclipe Fierce. A faixa não é apenas uma música, mas um manifesto de estilo que atravessa décadas. Produzida pelo vencedor do Grammy, Jared Lee Gosling, e composta por um time de peso, Carmi, Kay Cola e T. Nili. A canção ganhou uma nova roupagem nas mãos do produtor Dever Heckle, trazendo a sonoridade perfeita para os clubes atuais. Você pode, inclusive, conferir o audiovisual na internet. Ela tá lindíssima, né? Deslumbrante. É, mesmo após tantos anos, os fãs continuavam me pedindo para disponibilizar Fierce nas plataformas. Então, tomei a decisão de tornar ela mais atual, criar visuais e relançar como parte do meu novo projeto, mantendo a essência Barroom, que amo, e dando um toque de fashion runway, que perfeito para as pistas de dança, completou com um chamado. Meu EP chega em 22 de maio, essa semana, hein? Então é importante me seguirem em todas as redes sociais. Convidou a Ruiva, um tapa de luva de pelica na cara de Nicole Scherzinger e companhia, que estão aí seguindo a turnê sem a Ruiva. É, tiro no pé? Talvez. Mas para os fãs, claro, né? Todo mundo vai ficar feliz e é um prato cheio. Bora inserir aqui na programação esse sonsaço, hein? Pelo pedidomusical.com.br ou pelo Insta de Ju Godoy. Eu toco, nem que seja um trechinho pra você, tá? Seguimos com Tatal, Trapos e Farrapos. É como você tá hoje, né? Depois dessa ressaca que você bebeu todas no fim de semana, agora tá aí, né? Só o farrapo.

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8h32. Seguimos por aqui com mais notícia. Lembra dela? Prestes a voltar à TV, Babi Xavier exibiu beleza em ensaio intimista. Ah, eu sempre achei ela muito bacana, sabe? Ah, sempre fui fã dela, cara, desde a época da MTV. Faz tempo isso, hein? Jogador é velho, hein? Antes de voltar à TV para comandar um reality show, Babi Xavier posou para um ensaio em um clima intimista, transformando um quarto de hotel em cenário para as fotos. Sem trabalhar na telinha desde 2015, a atriz apresentadora exibiu sua beleza na flor de seus 51 anos. Para a lente do fotógrafo Edu Rodrigues. Ah, posso falar? Ela tá assim, lindíssima, deslumbrante. Parece que ela deu uma repaginada porque tá voltando pra telinha, porque até pouco tempo atrás ela não tava assim tão 100%. Não é que ela tava feia, né? Mas ela não tava assim 100%. Nas fotos ela tá belíssima. Na virada do milênio, entre o fim dos anos 90 e início dos anos 2000, Babi Xavier estava em todas. Depois de fazer parte do elenco de novelas como Por Amor e Perdidos de Amor, ela virou apresentadora da MTV, ficando à frente de atrações como Erótica, que marcou época. Apresentou também um programa livre quando Serginho Grossman migrou do SBT para a Rede Glóbulis de televisão. Ela tá lindíssima, gente. 51 anos, que 51 anos, o quê? Ah, essa mulher tá com 40 e poucos, pode parar de mentir. Pra você que é fã de Babi Xavier, assim como eu, vá para as redes sociais e dê uma conferida nas fotos, que sim, ela está deslumbrante. Até pouco tempo atrás também, ela foi pro Instagram, olha eu fazendo uma fofoquinha. Ela foi para o Instagram falar de um relacionamento abusivo que ela andou sofrendo e que ela pôs um ponto final. É, gente, eu sou fã de Babi Xavier, viu? Confira aí nas redes sociais que ela volte e volte com tudo, maravilhosa. Tem muito talento e é muito profissional. Seguimos com o Interligados pra você que tá aí ainda no modo zumbi nessa segunda-feira. Xiii, não, bora colocar aí pra funcionar porque o negócio tá difícil. Pit, temporal.

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Encerrando assim mais um super bloco aqui do Interligados com o Felipe Rodrigo, dois gumes. Daqui a pouquinho eu tô de volta, tá com o último bloco. É, já é o último bloco, tá? Em especial pra você que tá ligadinho com o Jugodói no Rio de Janeiro. Você de Sampa, aquele beijo pro Gabriel que já mandou mensagem aqui pro Jugodói. Valeu, viu, Gabi? Um beijo também para o Caio e também para a Suzaninha. Daqui a pouquinho eu tô de volta.

0: tecnologia.
1: Pesquisadores da Universidade da Pensilvânia, nos Estados Unidos, desenvolveram uma inteligência artificial generativa que concebe e acelera o desenvolvimento de novos antibióticos. A Apex Go pode procurar compostos já existentes e otimizá-los para criar antibióticos mais eficazes e potentes. E também podem transformar modelos moleculares em candidatos terapêuticos reais com uma velocidade e precisão sem precedentes.
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3: Ana Castela viraliza ao mostrar a rotina no interior de Mato Grosso. Mora em Sete Quedas, conhece? A cantora Ana Castela voltou a chamar a atenção nas redes sociais ao publicar um vídeo brincando com a realidade de morar em uma cidade do interior. A artista está em Sete Quedas, cidade onde nasceu. Na gravação, Ana comenta situações comuns da rotina em cidades pequenas. Em um trecho, uma pessoa pergunta, onde você mora? E a cantora responde, mora em Sete Quedas, conhece? A outra pessoa diz que não conhece e ela explica, sabe Campo Grande? Então, dá umas 5 horinhas de Campo Grande. O vídeo continua com outra pergunta, aqui tem Uber? E Ana responde, enquanto estende as roupas no varal. Uber não tem não, mas também se você andar aí uns 5 minutos, você chega onde você quiser, que a cidade é pequenininha, pequenininha. Em outro momento, a pessoa pergunta, ei, vamos em uma festa? Tô sem nada pra fazer. E a cantora, em cima de uma bicicleta, responde, festa? Aqui não tem festa não, mas tem uma pracinha, qualquer coisa também, se você quiser, sentar lá e tomar um tererê. Confira o vídeo, super engraçadinho, nas redes sociais. Ana Castela sendo gente como a gente. Oh, meu Deus do céu, que coisa boa, né? Vida de interior. Não sei o que é isso. Seguimos de som por aqui, pra você que tá na roça, pra você que tá no interior, pra galera do agro. Excelente início de semana pra geral que tá afim de ouvir música boa, né? Bora curtir sonsaço de Bruno e Mahone. Eles por aqui de novo. Te amo, não te quero.

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